0: 3 em pediatria, 1 em pneumologia, 2 em psiquiatria, 1 em radiologia e 1 ainda em reumatologia. Vai também haver vagas de medicina geral e familiar para o SF Alves Martins, Lusitana, Viriato, Viseu Cidade, ainda para o SF Carregal de Sal, Cidade Jardim, Grão Vasco, Infante do Henrique, Lafões, Montemuro, São Teotónio, Tondela e para o SF de Vozela. O mapa de vagas foi publicado em Diário da República e serve de base ao processo de escolha da formação especializada para os médicos que integram o Internato Médico 2026. Castro Daire vai receber no domingo, dia 11 de outubro, a 17ª prova do Campeonato de Portugal de Carrinhos de Rolamentos e Trikes. A iniciativa, organizada pelo município, decorre na zona urbana da vila e está aberta à participação do público mediante inscrição que é obrigatória. Os treinos estão marcados para 1 da tarde, a prova começa às 14, a partida vai ser na Rua Capitão Salgueiro Maia e a chegada à Avenida da Misericórdia. O percurso vai passar ainda pelas avenidas Maria Alcina Fadista e António Serrado e pela Rua Lacerda Pinto, junto ao Jardim Municipal. A prova integra o Calendário Nacional de Modalidade e leva a Castro Daire pilotos de diferentes pontos do país. A nadadora viziense Beatriz Cardial sagrou-se bicampeã nacional absoluta de águas abertas, depois de vencer a travessia da Baía de Sesimbra, última etapa do Circuito Nacional. A atleta que representa o Conteixa Aqua Clube venceu a prova com o tempo de 30 minutos e 36 segundos, à frente da sua irmã e companheira de equipa Joana Cardial. No final das 15 etapas do circuito, Beatriz Cardial terminou com 262 pontos, à frente de Joana Cardial, que somou 233, e Riley Cross, que terminou em terceiro com 213. A viziense garantiu assim o título nacional pelo segundo ano consecutivo. Beatriz Cardial, que junta este título nacional, à recente conquista do primeiro circuito lusogaleco de águas abertas.
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3: Previsão do estado do tempo para as próximas 24 horas. O Instituto Português do Mar e da Atmosfera está a prever para o Distrito de Viseu períodos de céu muito nublado e aguaceiros dispersos, diminuindo de nebulosidade ao longo do dia, com vento fraco a moderado, superando por vezes forte nas terras altas do norte e centro. O IPMA está também a prever uma pequena subida das temperaturas, com o mercúrio dos termómetros a chegar aos 22 graus de máxima e a mínima a registrar durante a noite valores perto dos 12 graus no Distrito de Viseu.
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2: 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Primeiros minutos desta emissão Superestação na Estação Oficial Viseu. Som de abertura na antena da Estação Diária 96.8. Abrimos com som português e para ouvires com a máxima atenção, vem uma supernova. Fica por aí, até já.
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0: Finanças, Carlos Manuel Costa. Aí estamos para mais uma grande hora de emissão na Estação Diária. Está já alinhada mais uma super malha em 96,80. Carlos Manuel Costa, na Estação Diária. Para continuarmos em grande ritmo aqui em 96,80, já a seguir vamos ficar com as ondas da estação que estão a chegar à antena na Estação Diária, de segunda a domingo.
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0: Estás na Estação Diária e estás muito bem, com a redação a chamar a atenção, que vem aí a informação do desporto. Só para quem quer estar por dentro do mundo desportivo, não perca.

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3: 1h30, avançamos para o desporto.
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4: Mais de 4.500 bilhetes já foram vendidos para o Académico Viseu Estoril Praia, jogo da Primeira Liga, que está marcado para sábado às 8h30 da noite no Fontelo. A procura aponta para nova casa cheia, tendência que se mantém desde o arranque da temporada. Nos 3 jogos realizados em casa, o Académico somou 18.402 espectadores. Frente ao Futebol Clube do Porto, tiveram 6.746 adeptos no Fontelo. Perante o Santa Clara foram 5.563 e com Vitória de Guimarães 6.093. Segundo os dados divulgados pela Liga, o Académico apresenta uma taxa média de ocupação de 90%, a terceira mais elevada da Primeira Liga, apenas atrás do Futebol Clube do Porto e Sporting. A recepção ao Estoril Praia vai voltar a levar milhares de adeptos às bancadas de Fontelo. O jogo está marcado para as 8h30 da noite de sábado. O Nélio André Coelho foi convocado para a Seleção Nacional de Futsal, que vai iniciar a caminhada de qualificação para o Campeonato do Mundo 2028. O jogador do Benfica integra a lista de 15 convocados por Jorge Brás para os jogos de frente a Dinamarca e Roménia. Portugal recebe os dinamarqueses no dia 16 de outubro, às 8 da noite em Odivelas, joga a 21 de outubro na Roménia. André Coelho, natural de Nelas e formado no ABC, leva já um total de 139 internacionalizações A por Portugal. Portugal está no grupo 7 da ronda principal, com os vencedores dos grupos e os 4 melhores segundos classificados a garantirem o acesso direto à ronda de elite. A nadadora viziense Beatriz Cardial sagrou-se bicampeã nacional absoluta de águas abertas, depois de vencer a travessia da Baía de Sesimbra, última etapa do circuito nacional. A atleta que representa o Condeixa Aqua Clube venceu a prova com o tempo de 30 minutos e 36 segundos à frente da sua irmã e companheira de equipa Joana Cardial. No final das 15 etapas do circuito, Beatriz Cardial terminou com 262 pontos à frente de Joana Cardial, que somou 233, e Raimi Cross, que terminou em terceiro com 213. A viziense garantiu assim o título nacional pelo segundo ano consecutivo. Beatriz Cardial, que junta este título nacional, à recente conquista do primeiro circuito lusogalaico de águas abertas. O Viseu Trail Running vai regressar a 8 de novembro para a 9ª edição, com 3 percursos de trails e uma modalidade de caminhada. Os participantes vão poder escolher entre distâncias de 17, 32 ou 52 km, havendo ainda a possibilidade de participarem na caminhada. Os percursos vão decorrer na Freguesia de Cota, no concelho de Viseu, com passagem por Sanguinhedo, Nogueira e Calde. Os trilhos vão permitir conhecer diferentes paisagens naturais e locais marcados pela história e pela cultura da região. As inscrições para o Viseu Trail Running estão abertas até o dia 2 de novembro. Devem ser feitas na plataforma Stop & Go. 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
3: O Instituto Português do Mar e da Atmosfera está a prever para o Distrito de Viseu períodos de céu muito nublado e água seis dispersos, diminuindo de nebulosidade ao longo do dia, com vento fraco a moderado, superando por vezes forte nas terras altas do norte e centro. O IPMA está também a prever uma pequena subida das temperaturas, com o mercúrio dos termómetros a chegar aos 22 graus de máxima e a mínima a registrar durante a noite valores perto dos 12 graus no Distrito de Viseu.
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2: Mais uma pista de dança, o melhor do som house e eletrónica na Estação Diária. Só para quem gosta de batidas mais aceleradas. Lá mais para a frente, a seguir ao sinal horário das 23, temos 3 horas de emissão. Basta ficares bem ligado em 96.8 com a Estação Diária.
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0: Setas, Carlos Manuel Costa. Bem-vindos a mais uma grande hora na Estação Diária, Estação Oficial de Viseu. Carlos Manuel Costa, na Estação Diária. Superestação com o som nacional sempre na abertura de cada hora. E para continuarmos em bom ritmo, Supernova, nos próximos minutos. De segunda a domingo.
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1: Estamos quase em cima da hora para dar lugar à informação que de meia em meia hora está aqui na Estação Diária. Fazemos uma pequena pausa na música para regressar logo a seguir aos comerciais. Fica por aí, até já.

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0: São estas algumas das notícias que vamos destacar na edição do dia do Diário da Estação. O mapa de vagas do Internato Médico 2026 disponibiliza 2.338 lugares para formação especializada em todo o país, incluindo 55 vagas na Unidade Local de Saúde Viseu Valafões. Cláudio Pereira foi nomeado para arbitrar o jogo entre Académico de Viseu e Estoril Praia da 8ª jornada da 1ª Liga de Futebol, sábado às 20h30, no Estádio do Fontelo. O Centro de Animação Cultural de Mortágua recebe nos dias 17 e 18 de outubro o Mortágua Jazz Fest 2026, com música e atividades ligadas ao jazz. A nadadora viziense Beatriz Cardial sagrou-se bicampeã nacional absoluta de águas abertas depois de vencer a travessia da Baía de Sesimbra, última etapa do Circuito Nacional. Agora é só ficarem atentos ao desenvolvimento destes e outros temas no Diário da Estação. 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
5: Cláudio Pereira foi nomeado para arbitrar o jogo entre o Académico de Viseu e o Estoril Praia da 8ª jornada da 1ª Liga de Futebol, sábado às 8h30 da noite, no Estádio do Fontelo. O VAR vai ser Paulo Barradas. O Académico chega a este jogo com a melhor sequência da temporada, 3 vitórias consecutivas e a ocupar o 7º lugar da geral com 11 pontos. Pela frente vai ter o Lanterna Vermelha, o Estoril Praia, que soma apenas 2 pontos. Na Liga 2, também jornada 8, Tondela recebe no sábado de manhã, pelas 11, o Torriense, com Vítor Ferreira como árbitro principal e Hélder Malheiro no VAR. Auriverdes, na 10ª posição, com 9 pontos, a receber o 14º classificado, o Torriense, que soma 6. O mapa de vagas do Internato Médico 2026 disponibiliza 2.338 para formação especializada em todo o país, incluindo 55 vagas na ULS Viseu Dom Afonso. São 3 vagas em anestesiologia, 2 em cardiologia, ainda 2 em cirurgia geral, 2 em ginecologia obstetrícia, 2 em hematologia clínica, 2 em medicina de urgência e emergência, 2 em medicina física de reabilitação, uma vaga em gastroenterologia, imunohemoterapia, nefrologia, 2 em medicina intensiva, 6 em medicina interna, ainda uma vaga em oncologia médica, 3 em ortopedia, 2 em patologia clínica, 3 em pediatria, 1 em pneumologia, 2 em psiquiatria, 1 em radiologia e 1 ainda em reumatologia. Vai também haver vagas de medicina geral e familiar para o SF Alves Martins, Lusitana, Viriato, Viseu Cidade, ainda para o SF Carregal de Sal, Cidade Jardim, Grão Vasco, Infante do Henrique, Lafões, Montemuro, São Teotónio, Tondela e para o SF de Vozela. O mapa de vagas foi publicado em Diário da República e serve de base ao processo de escolha da formação especializada para os médicos que integram o Internato Médico 2026. Castro Daire vai receber no domingo, dia 11 de outubro, a 17ª prova do Campeonato de Portugal de Carrinhos de Rolamentos e Trikes. A iniciativa, organizada pelo município, decorre na zona urbana da vila e está aberta à participação do público mediante inscrição que é obrigatória. Os treinos estão marcados para 1 da tarde, a prova começa às 14, a partida vai ser na Rua Capitão Salgueiro Maia e a chegada à Avenida da Misericórdia. O percurso vai passar ainda pelas avenidas Maria Alcina Fadista e António Serrado e pela Rua Lacerda Pinto, junto ao Jardim Municipal. A prova integra o calendário nacional de modalidade e leva a Castro Daire pilotos de diferentes pontos do país. A nadadora viziense Beatriz Cardial sagrou-se bicampeã nacional absoluta de águas abertas, depois de vencer a travessia da Baía de Sesimbra, última etapa do circuito nacional. A atleta que representou Conteixa Aqua Clube venceu a prova com o tempo de 30 minutos e 36 segundos, à frente da sua irmã e companheira de equipa Joana Cardial. No final das 15 etapas do circuito, Beatriz Cardial terminou com 262 pontos, à frente de Joana Cardial, que somou 233, e Riley Cross, que terminou em terceiro com 213. A viziense garantiu assim o título nacional pelo segundo ano consecutivo. Beatriz Cardial, que junta este título nacional, à recente conquista do primeiro circuito lusogalaico de águas abertas.
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6: Previsão do estado do tempo para as próximas 24 horas. O Instituto Português do Mar e da Atmosfera está a prever para o Distrito de Viseu períodos de céu muito nublado e aguaceiros dispersos, diminuindo a nebulosidade ao longo do dia, com vento fraco a moderado, superando por vezes forte nas terras altas do norte e centro. O IPMA está também a prever uma pequena subida das temperaturas, com o mercúrio dos termómetros a chegar aos 22 graus de máxima e a mínima a registrar durante a noite valores perto dos 12 graus no Distrito de Viseu.
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0: Estás na estação diária e estás muito bem. Abrimos com sons nacionais, música sem parar a toda a hora. A seguir tenho preparado para ti uma supernova. Superestação na estação oficial Viseu. Volte já a seguir em 96.8 FM. Até já.
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0: Setas, Carlos Manuel Costa. Aí estamos para mais uma grande hora de emissão na estação diária. Está já alinhada mais uma super malha em 9680. Carlos Manuel Costa, na estação diária. Para continuarmos em grande ritmo aqui em 9680, já a seguir vamos ficar com as ondas da estação que estão a chegar à antena na estação diária, de segunda a domingo.
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1: Informação de meia e meia hora aqui na tua Estação Diária. Estamos quase em cima da hora para dar lugar ao desporto. São as notícias em destaque em 96.8. Fica por aí, até

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2: 2:30. Vem o desporto.
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5: Mais de 4.500 bilhetes já foram vendidos para o Académico Viseu Estoril Praia, jogo da Primeira Liga, que está marcado para sábado às 8:30 da noite no Fontelo. A procura aponta para nova casa cheia, tendência que se mantém desde o arranque da temporada. Nos 3 jogos realizados em casa, o Académico somou 18.402 espectadores. Frente ao Futebol Clube do Porto, tiveram 6.746 adeptos no Fontelo. Perante o Santa Clara foram 5.563 e com Vitória de Guimarães 6.093. Segundo os dados divulgados pela Liga, o Académico apresenta uma taxa média de ocupação de 90%, a terceira mais elevada da Primeira Liga, apenas atrás do Futebol Clube do Porto e Sporting. A recepção ao Estoril Praia vai voltar a levar milhares de adeptos aos mercados de Fontelo. O jogo está marcado para as 8:30 da noite de sábado. O Nélio André Coelho foi convocado para a Seleção Nacional de Futsal, que vai iniciar a caminhada de qualificação para o Campeonato do Mundo 2028. O jogador do Benfica integra a lista de 15 convocados por Jorge Brás para os jogos frente a Dinamarca e Roménia. Portugal recebe os dinamarqueses no dia 16 de outubro, às 8 da noite em Odivelas, joga a 21 de outubro na Roménia. André Coelho, natural de Nelas e formado no ABC, leva já um total de 139 internacionalizações A por Portugal. Portugal está no grupo 7 da ronda principal, com os vencedores dos grupos e os 4 melhores segundos classificados a garantirem o acesso direto à ronda de elite. A nadadora viziense Beatriz Cardial sagrou-se bicampeã nacional absoluta de águas abertas, depois de vencer a travessia da Baía de Sesimbra, última etapa do circuito nacional. A atleta que representa o Conteixa Aqua Clube venceu a prova com o tempo de 30 minutos e 36 segundos à frente da sua irmã e companheira de equipa Joana Cardial. No final das 15 etapas do circuito, Beatriz Cardial terminou com 262 pontos à frente de Joana Cardial, que somou 233, e Raimi Cross, que terminou em terceiro com 213. A viziense garantiu assim o título nacional pelo segundo ano consecutivo. Beatriz Cardial, que junta este título nacional, à recente conquista do primeiro circuito lusogalaico de águas abertas. O Viseu Trail Running vai regressar a 8 de novembro para a 9ª edição, com 3 percursos de trails e uma modalidade de caminhada. Os participantes vão poder escolher entre distâncias de 17, 32 ou 52 km, havendo ainda a possibilidade de participarem na caminhada. Os percursos vão decorrer na Freguesia de Cota, no concelho de Viseu, com passagem por Sanguinhedo, Nogueira e Calde. Os trilhos vão permitir conhecer diferentes paisagens naturais e locais marcados pela história e pela cultura da região. As inscrições para o Viseu Trail Running estão abertas até o dia 2 de novembro. Devem ser feitas na plataforma Stop and Go. 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
2: Previsão do estado do tempo para as próximas 24 horas.
0: O Instituto Português do Mar e da Atmosfera está a prever para o Distrito de Viseu períodos de céu muito nublado e aguaceiros dispersos, diminuindo a nebulosidade ao longo do dia, com vento fraco a moderado, superando por vezes forte nas terras altas do norte e centro. O IPMA está também a prever uma pequena subida das temperaturas, com o mercúrio dos termómetros a chegar aos 22 graus de máxima e a mínima a registrar durante a noite valores perto dos 12 graus no Distrito de Viseu.
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0: 10 13, José Alberto Ribeiro. Olá, é com um especial prazer que estamos de volta. José Alberto Ribeiro, na Estação Diária. 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
0: São estas algumas das notícias que vamos destacar na edição do dia do Diário da Estação. O mapa de vagas do Internato Médico 2026 disponibiliza 2.338 lugares para formação especializada em todo o país, incluindo 55 vagas na Unidade Local de Saúde Viseu Valafões. Cláudio Pereira foi nomeado para arbitrar o jogo entre Académico de Viseu e Estoril Praia da 8ª jornada da 1ª Liga de Futebol, sábado às 20h30, no Estádio do Fontelo. O Centro de Animação Cultural de Mortágua recebe nos dias 17 e 18 de outubro o Mortágua Jazz Fest 2026, com música e atividades ligadas ao jazz. A nadadora viziense Beatriz Cardial sagrou-se bicampeã nacional absoluta de águas abertas depois de vencer a travessia da Baía de Sesimbra, última etapa do Circuito Nacional. Agora é só ficarem atentos ao desenvolvimento destes e outros temas no Diário da Estação. 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
1: 3 horas.
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5: Cláudio Pereira foi nomeado para arbitrar o jogo entre o Académico de Viseu e o Estoril Praia da 8ª jornada da 1ª Liga de Futebol, sábado às 8h30 da noite, no Estádio do Fontelo. O VAR vai ser Paulo Barradas. O Académico chega a este jogo com a melhor sequência da temporada, 3 vitórias consecutivas e a ocupar o 7º lugar da geral com 11 pontos. Pela frente vai ter o Lanterna Vermelha, o Estoril Praia, que soma apenas 2 pontos. Na Liga 2, também jornada 8, Tondela recebe no sábado de manhã, pelas 11, o Torriense, com Vítor Ferreira como árbitro principal e Hélder Malheiro no VAR. Auriverdes, na 10ª posição, com 9 pontos, receber o 14º classificado, o Torriense, que soma 6. O mapa de vagas do Internato Médico 2026 disponibiliza 2.338 para formação especializada em todo o país, incluindo 55 vagas na ULS Viseu Dom Afonso. São 3 vagas em anestesiologia, 2 em cardiologia, ainda 2 em cirurgia geral, 2 em ginecologia obstetrícia, 2 em hematologia clínica, 2 em medicina de urgência e emergência, 2 em medicina física de reabilitação, uma vaga em gastroenterologia, imunohemoterapia, nefrologia, 2 em medicina intensiva, 6 em medicina interna, ainda uma vaga em oncologia médica, 3 em ortopedia, 2 em patologia clínica, 3 em pediatria, 1 em pneumologia, 2 em psiquiatria, 1 em radiologia e 1 ainda em reumatologia. Vai também haver vagas de medicina geral e familiar para o SF Alves Martins, Lusitana, Viriato, Viseu Cidade, ainda para o SF Carregal de Sal, Cidade Jardim, Grão Vasco, Infante do Henrique, Lafões, Montemuro, São Teotónio, Tondela e para o SF de Vozela. O mapa de vagas foi publicado em Diário da República e serve de base ao processo de escolha da formação especializada para os médicos que integram o Internato Médico 2026. Castro Daire vai receber no domingo, dia 11 de outubro, a 17ª prova do Campeonato de Portugal de Carrinhos de Rolamentos e Trikes. A iniciativa, organizada pelo município, decorre na zona urbana da vila e está aberta à participação do público mediante inscrição que é obrigatória. Os treinos estão marcados para 1 da tarde, a prova começa às 14, a partida vai ser na Rua Capitão Salgueiro Maia e a chegada à Avenida da Misericórdia. O percurso vai passar ainda pelas avenidas Maria Alcina Fadista e António Serrado e pela Rua Lacerda Pinto, junto ao Jardim Municipal. A prova integra o Calendário Nacional de Modalidades e leva a Castro Daire pilotos de diferentes pontos do país. A nadadora viziense Beatriz Cardial sagrou-se bicampeã nacional absoluta de águas abertas, depois de vencer a travessia da Baía de Sesimbra, última etapa do Circuito Nacional. A atleta que representou Conteixa Aqua Clube venceu a prova com o tempo de 30 minutos e 36 segundos, à frente da sua irmã e companheira de equipa Joana Cardial. No final das 15 etapas do circuito, Beatriz Cardial terminou com 262 pontos, à frente de Joana Cardial, que somou 233, e Riley Cross, que terminou em terceiro com 213. A viziense garantiu assim o título nacional pelo segundo ano consecutivo. Beatriz Cardial, que junta este título nacional, à recente conquista do primeiro circuito lusogalaico de águas abertas.
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6: Previsão do estado do tempo para as próximas 24 horas. O Instituto Português do Mar e da Atmosfera está a prever para o Distrito de Viseu períodos de céu muito nublado e aguaceiros dispersos, diminuindo de nebulosidade ao longo do dia, com vento fraco a moderado, superando por vezes forte nas terras altas do norte e centro. O IPMA está também a prever uma pequena subida das temperaturas, com o mercúrio dos termómetros a chegar aos 22 graus de máxima e a mínima a registrar durante a noite valores perto dos 12 graus no Distrito de Viseu.
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2: Bem-vindo à Estação Diária. Abrimos este espaço de emissão a ouvir som português e para iniciarmos como tu gostas, vem uma supernova. Fica atento em 96.8, antena 9680. Volto já a seguir, até já.
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4: Mais de 4.500 bilhetes já foram vendidos para o Académico Viseu Estoril Praia, jogo da Primeira Liga, que está marcado para sábado às 8:30 da noite no Fontelo. A procura aponta para nova casa cheia, tendência que se mantém desde o arranque da temporada. Nos 3 jogos realizados em casa, o Académico somou 18.402 espectadores. Frente ao Futebol Clube do Porto, tiveram 6.746 adeptos no Fontelo. Perante o Santa Clara foram 5.563 e com Vitória de Guimarães 6.093. Segundo os dados divulgados pela Liga, o Académico apresenta uma taxa média de ocupação de 90%, a terceira mais elevada da Primeira Liga, apenas atrás do Futebol Clube do Porto e Sporting. A recepção ao Estoril Praia vai voltar a levar milhares de adeptos aos mercados de Fontelo. O jogo está marcado para as 8:30 da noite de sábado. O Nélio André Coelho foi convocado para a Seleção Nacional de Futsal, que vai iniciar a caminhada de qualificação para o Campeonato do Mundo 2028. O jogador do Benfica integra a lista de 15 convocados por Jorge Brás para os jogos frente a Dinamarca e Roménia. Portugal recebe os dinamarqueses no dia 16 de outubro, às 8 da noite em Odivelas, joga a 21 de outubro na Roménia. André Coelho, natural de Nelas e formado no ABC, leva já um total de 139 internacionalizações A por Portugal. Portugal está no grupo 7 da ronda principal, com os vencedores dos grupos e os 4 melhores segundos classificados a garantirem o acesso direto à ronda de elite. A nadadora viziense Beatriz Cardial sagrou-se bicampeã nacional absoluta de águas abertas, depois de vencer a travessia da Baía de Sesimbra, última etapa do circuito nacional. A atleta que representa o Conteixa Aqua Clube venceu a prova com o tempo de 30 minutos e 36 segundos à frente da sua irmã e companheira de equipa Joana Cardial. No final das 15 etapas do circuito, Beatriz Cardial terminou com 262 pontos à frente de Joana Cardial, que somou 233, e Raimi Cross, que terminou em terceiro com 213. A viziense garantiu assim o título nacional pelo segundo ano consecutivo. Beatriz Cardial, que junta este título nacional à recente conquista do primeiro circuito lusogalaico de águas abertas. O Viseu Trail Running vai regressar a 8 de novembro para a 9ª edição, com 3 percursos de trails e uma modalidade de caminhada. Os participantes vão poder escolher entre distâncias de 17, 32 ou 52 km, havendo ainda a possibilidade de participarem na caminhada. Os percursos vão decorrer na Freguesia de Cota, no concelho de Viseu, com passagem por Sanguinhedo, Nogueira e Calde. Os trilhos vão permitir conhecer diferentes paisagens naturais e locais marcados pela história e pela cultura da região. As inscrições para o Viseu Trail Running estão abertas até o dia 2 de novembro. Devem ser feitas na plataforma Stop & Go. 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
7: Previsão do estado do tempo para as próximas 24 horas.
8: O Instituto Português do Mar e da Atmosfera está a prever para o Distrito de Viseu períodos de céu muito nublado e aguaceiros dispersos, diminuindo de nebulosidade ao longo do dia, com vento fraco a moderado, superando por vezes forte nas terras altas do norte e centro. O IPMA está também a prever uma pequena subida das temperaturas, com o mercúrio dos termómetros a chegar aos 22 graus de máxima e a mínima a registrar durante a noite valores perto dos 12 graus no Distrito de Viseu.
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1: É o regresso do Diário da Estação e em muito pouco tempo ficamos por dentro do que mais importante vai acontecendo em primeira mão na Estação Oficial Viseu. 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
0: São estas algumas das notícias que vamos destacar na edição do dia do Diário da Estação. O mapa de vagas do Internato Médico 2026 disponibiliza 2.338 lugares para formação especializada em todo o país, incluindo 55 vagas na Unidade Local de Saúde Viseu Valafões. Cláudio Pereira foi nomeado para arbitrar o jogo entre Académico de Viseu e Estoril Praia da 8ª jornada da 1ª Liga de Futebol, sábado às 20h30, no Estádio do Fontelo. O Centro de Animação Cultural de Mortágua recebe nos dias 17 e 18 de outubro o Mortágua Jazz Fest 2026, com música e atividades ligadas ao jazz. A nadadora viziense Beatriz Cardial sagrou-se bicampeã nacional absoluta de águas abertas depois de vencer a travessia da Baía de Sesimbra, última etapa do Circuito Nacional. Agora é só ficarem atentos ao desenvolvimento destes e outros temas no Diário da Estação. 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
1: Quatro horas.
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5: Cláudio Pereira foi nomeado para arbitrar o jogo entre o Académico de Viseu e o Estoril Praia da 8ª jornada da 1ª Liga de Futebol, sábado às 8h30 da noite, no Estádio do Fontelo. O VAR vai ser Paulo Barradas. O Académico chega a este jogo com a melhor sequência da temporada, 3 vitórias consecutivas e a ocupar o 7º lugar da geral com 11 pontos. Pela frente vai ter o Lanterna Vermelha, o Estoril Praia, que soma apenas 2 pontos. Na Liga 2, também jornada 8, Tondela recebe no sábado de manhã, pelas 11, o Torriense, com Vítor Ferreira como árbitro principal e Hélder Malheiro no VAR. Ouriverdes na 10ª posição com 9 pontos, a receber o 14º classificado, o Torriense, que soma 6. O mapa de vagas do Internato Médico 2026 disponibiliza 2.338 para formação especializada em todo o país, incluindo 55 vagas na ULS Viseu Dom Afonso. São 3 vagas em anestesiologia, 2 em cardiologia, ainda 2 em cirurgia geral, 2 em ginecologia obstetrícia, 2 em hematologia clínica, 2 em medicina de urgência e emergência, 2 em medicina física de reabilitação, uma vaga em gastroenterologia, imunohemoterapia, nefrologia, 2 em medicina intensiva, 6 em medicina interna, ainda uma vaga em oncologia médica, 3 em ortopedia, 2 em patologia clínica, 3 em pediatria, 1 em pneumologia, 2 em psiquiatria, 1 em radiologia e 1 ainda em reumatologia. Vai também haver vagas de medicina geral e familiar para o USF Alves Martins, Lusitana, Viriato, Viseu Cidade, ainda para o USF Carregal de Sal, Cidade Jardim, Grão Vasco, Infante do Henrique, Lafões, Montemuro, São Teotónio, Tondela e para o USF de Vozela. O mapa de vagas foi publicado em Diário da República e serve de base ao processo de escolha da formação especializada para os médicos que integram o Internato Médico 2026. Castro Daire vai receber no domingo, dia 11 de outubro, a 17ª prova do Campeonato de Portugal de Carrinhos de Rolamentos e Trikes. A iniciativa, organizada pelo município, decorre na zona urbana da vila e está aberta à participação do público mediante inscrição que é obrigatória. Os treinos estão marcados para 1 da tarde, a prova começa às 14, a partida vai ser na Rua Capitão Salgueiro Maia e a chegada à Avenida da Misericórdia. O percurso vai passar ainda pelas avenidas Maria Alcina Fadista e António Serrado e pela Rua Lacerda Pinto, junto ao Jardim Municipal. A prova integra o Calendário Nacional de Modalidades e leva a Castro Daire pilotos de diferentes pontos do país. A nadadora viziense Beatriz Cardial sagrou-se bicampeã nacional absoluta de águas abertas, depois de vencer a travessia da Baía de Sesimbra, última etapa do Circuito Nacional. A atleta que representa o Conteixa Aqua Clube venceu a prova com o tempo de 30 minutos e 36 segundos, à frente da sua irmã e companheira de equipa Joana Cardial. No final das 15 etapas do circuito, Beatriz Cardial terminou com 262 pontos, à frente de Joana Cardial, que somou 233, e Riley Cross, que terminou em terceiro com 213. A viziense garantiu assim o título nacional pelo segundo ano consecutivo. Beatriz Cardial, que junta este título nacional, à recente conquista do primeiro circuito lusogaleco de águas abertas.
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0: 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Previsão do estado do tempo para as próximas 24 horas. O Instituto Português do Mar e da Atmosfera está a prever para o Distrito de Viseu períodos de céu muito nublado e aguaceiros dispersos, diminuindo a nebulosidade ao longo do dia, com vento fraco a moderado, superando por vezes forte nas terras altas do norte e centro. O IPMA está também a prever uma pequena subida das temperaturas, com o mercúrio dos termómetros a chegar aos 22 graus de máxima e a mínima a registrar durante a noite valores perto dos 12 graus no Distrito de Viseu.
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4: Estamos aí de regresso para quem segue regularmente a Estação Oficial de Viseu. Ouvimos Tuga da Estação na Estação Diária. A Supernova é o som que iremos recomendar já de seguida. Até já!
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0: Estação Diária, boa noite. Presta atenção à faixa que te vamos revelar em 96.8. Soltas da estação. Som que sabemos que bate no mercado e que também recomendamos. Fiquem bem, fiquem por aí.
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0: Estação Diária, boa noite. Atualizamos os principais títulos das notícias de caráter desportivo. Vêm os comerciais e o bloco de informação. Voltaremos para a segunda meia hora com muito mais energia. Fiquem bem.
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7: São estes alguns dos temas que vamos desenvolver no desporto da Estação Diária. Mais de 4.500 bilhetes já foram vendidos para o Académico de Viseu Estoril Praia da Primeira Liga, marcado para sábado às 20h30 no Fontelo. O Nélio Sandré Coelho foi convocado para a Seleção Nacional de Futsal, que vai iniciar a caminhada de qualificação para o Campeonato do Mundo de 2028. A nadadora viziense Beatriz Cardial sagrou-se bicampeã nacional absoluta de águas abertas depois de vencer a travessia da Baía de Sesimbra, última etapa do Circuito Nacional. O Viseu Trail Running regressa no dia 8 de novembro para a 9ª edição, com 3 percursos de trail e uma modalidade de caminhada. Agora é só ficarem atentos ao desenvolvimento destes e outros temas no desporto da Estação Diária.
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4: Mais de 4.500 bilhetes já foram vendidos para o Académico Viseu Estoril Praia, jogo da Primeira Liga, que está marcado para sábado às 8h30 da noite no Fontelo. A procura aponta para nova casa cheia, tendência que se mantém desde o arranque da temporada. Nos três jogos realizados em casa, o Académico somou 18.402 espectadores. Frente ao Futebol Clube do Porto, tiveram 6.746 adeptos no Fontelo. Perante o Santa Clara foram 5.563 e com Vitória de Guimarães 6.093. Segundo os dados divulgados pela Liga, o Académico apresenta uma taxa média de ocupação de 90%, a terceira mais elevada da Primeira Liga, apenas atrás do Futebol Clube do Porto e Sporting. A recepção ao Estoril Praia vai voltar a levar milhares de adeptos às bancadas de Fontelo. O jogo está marcado para as 8h30 da noite de sábado. O Nélio André Coelho foi convocado para a Seleção Nacional de Futsal, que vai iniciar a caminhada de qualificação para o Campeonato do Mundo 2028. O jogador do Benfica integra a lista de 15 convocados por Jorge Brás para os jogos frente a Dinamarca e Roménia. Portugal recebe os dinamarqueses no dia 16 de outubro, às 8 da noite em Odivelas, joga a 21 de outubro na Roménia. André Coelho, natural de Nelas e formado no ABC, leva já um total de 139 internacionalizações A por Portugal. Portugal, que está no grupo 7 da ronda principal, com os vencedores dos grupos e os 4 melhores segundos classificados a garantirem o acesso direto à ronda de elite. A nadadora viziense Beatriz Cardial sagrou-se bicampeã nacional absoluta de águas abertas, depois de vencer a travessia da Baía de Sesimbra, última etapa do circuito nacional. A atleta que representa o Conteixa Aqua Clube venceu a prova com o tempo de 30 minutos e 36 segundos à frente da sua irmã e companheira de equipa Joana Cardial. No final das 15 etapas do circuito, Beatriz Cardial terminou com 262 pontos à frente de Joana Cardial, que somou 233, e Riley Cross, que terminou em terceiro com 213. A viziense garantiu assim o título nacional pelo segundo ano consecutivo. Beatriz Cardial, que junta este título nacional à recente conquista do primeiro circuito lusogaleico de águas abertas. O Viseu Trail Running vai regressar a 8 de novembro para a 9ª edição, com 3 percursos de trails e uma modalidade de caminhada. Os participantes vão poder escolher entre distâncias de 17, 32 ou 52 km, havendo ainda a possibilidade de participarem na caminhada. Os percursos vão decorrer na Freguesia de Cota, no concelho de Viseu, com passagem por Sanguinhedo, Nogueira e Calde. Os trilhos vão permitir conhecer diferentes paisagens naturais e locais marcados pela história e pela cultura da região. As inscrições para o Viseu Trail Running estão abertas até o dia 2 de novembro. Devem ser feitas na plataforma Stop & Go. 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
6: Previsão do estado do tempo para as próximas 24 horas. O Instituto Português do Mar e da Atmosfera está a prever para o distrito de Viseu períodos de céu muito nublado e aguaceiros dispersos, diminuindo a nebulosidade ao longo do dia, com vento fraco a moderado, superando por vezes forte nas terras altas do norte e centro. O IPMA está também a prever uma pequena subida das temperaturas, com o mercúrio dos termómetros a chegar aos 22 graus de máxima e a mínima a registrar durante a noite valores perto dos 12 graus no distrito de Viseu.
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1: Malha, pista de dança, no melhor house do FM. Fica aí com mais um remix para ouvir mais logo. 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

0: 19:22. Rui Moreira. Iniciamos este espaço de emissão com o som nacional em 96.8. Rui Moreira, na Estação Diária. Pesquisámos na playlist da Estação Diária e conseguimos achar os melhores sons clássicos, músicas que nos anos 80 e 90 batiam bem a sério na rádio, de segunda a domingo.
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1: Boa noite. Estão aí os super clássicos na Estação Diária. Vamos recordar algumas das malhas que regularmente tocavam na rádio em 96.8. Fiquem muito bem, até já.
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0: Estação Diária, boa noite. Praticamente no final de hora, altura para fazermos mais uma pausa na música e darmos a conhecer os títulos do Diário da Estação. Ainda antes de encerrarmos a hora, vêm aí os comerciais. Depois do sinal horário, voltamos para mais uma hora na Estação Diária.
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1: 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São estes alguns dos temas que vamos desenvolver no desporto da Estação Diária. Portugal pode garantir este domingo o apuramento para os quartos de final da Liga das Nações. A Taça Sócios de Mérito de Viseu arranca este fim de semana com 12 jogos na primeira eliminatória. O Académico de Viseu desloca-se este domingo a Coimbra para defrontar a Académica na primeira eliminatória da Taça de Portugal Feminina de Futebol. O Museu do Caramulo promove-se a 7 de outubro, um dia dedicado à Fórmula 1 com o Heroes Day. Agora é só ficarem atentos ao desenvolvimento destes e outros temas no desporto da Estação Diária. 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
2: 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Cláudio Pereira foi nomeado para arbitrar o jogo entre o Académico de Viseu e o Estoril Praia da 8ª jornada da Primeira Liga de Futebol, sábado às 8h30 da noite, no Estádio do Fontelo. O VAR vai ser Paulo Barradas. O Académico chega a este jogo com a melhor sequência da temporada, 3 vitórias consecutivas e a ocupar o 7º lugar da geral com 11 pontos. Pela frente vai ter o Lanterna Vermelha, o Estoril Praia, que são apenas 2 pontos. Na Liga 2, também jornada 8, onde ela recebe no sábado de manhã, pelas 11, o Torriense, com Vítor Ferreira como árbitro principal e Hélder Malheiro no VAR. Auriverdes na 10ª posição com 9 pontos, a receber o 14º classificado, o Torriense, que soma 6. O mapa de vagas do Internato Médico 2026 disponibiliza 2.338 para formação especializada em todo o país, incluindo 55 vagas na ULS Viseu Dom Afonso. São 3 vagas em anestesiologia, 2 em cardiologia, ainda 2 em cirurgia geral, 2 em ginecologia obstetrícia, 2 em hematologia clínica, 2 em medicina de urgência e emergência, 2 em medicina física de reabilitação, uma vaga em gastroenterologia, imunohemoterapia, nefrologia, 2 em medicina intensiva, 6 em medicina interna, ainda uma vaga em oncologia médica, 3 em ortopedia, 2 em patologia clínica, 3 em pediatria, 1 em pneumologia, 2 em psiquiatria, 1 em radiologia e 1 ainda em reumatologia. Vai também haver vagas de medicina geral e familiar para as USF Alves Martins, Lusitana, Viriato, Viseu Cidade, ainda para a USF Carregal de Sal, Cidade Jardim, Grão Vasco, Infante do Henrique, Lafões, Montemuro, São Teutónio, Tondela e para a USF de Vozela. O mapa de vagas foi publicado em Diário da República e serve de base ao processo de escolha da formação especializada para os médicos que integram o Internato Médico 2026. Castrodeiro vai receber no domingo, dia 11 de outubro, a 17ª prova do Campeonato de Portugal de Carrinhos de Rolamentos e Trikes. A iniciativa, organizada pelo município, decorre na zona urbana da vila e está aberta à participação do público mediante inscrição que é obrigatória. Os treinos estão marcados para 1 da tarde, a prova começa às 14, a partida vai ser na Rua Capitão Salgueiro Maia e a chegada à Avenida da Misericórdia. O percurso vai passar ainda pelas avenidas Maria Alcina Fadista e António Serrado e pela Rua Lacerda Pinto, junto ao Jardim Municipal. A prova integra o Calendário Nacional de Modalidade e leva a Castrodeiro pilotos de diferentes pontos do país. A nadadora viziense Beatriz Cardial sagrou-se bicampeã nacional absoluta de águas abertas, depois de vencer a travessia da Baía de Sesimbra, última etapa do Circuito Nacional. A atleta que representa o Conteixa Aqua Clube venceu a prova com o tempo de 30 minutos e 36 segundos, à frente da sua irmã e companheira de equipa, Joana Cardial. No final das 15 etapas do circuito, Beatriz Cardial terminou com 262 pontos, à frente de Joana Cardial, que somou 233, e Riley Cross, que terminou em terceiro com 213. A viziense garantiu assim o título nacional pelo segundo ano consecutivo. Beatriz Cardial, que junta este título nacional, à recente conquista do primeiro circuito lusogalaico de águas abertas.
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0: Previsão do estado do tempo para as próximas 24 horas. O Instituto Português do Mar e da Atmosfera está a prever para o Distrito de Viseu períodos de céu muito nublado e aguaceiros dispersos, diminuindo de nebulosidade ao longo do dia, com vento fraco a moderado, superando por vezes forte nas terras altas do norte e centro. O IPMA está também a prever uma pequena subida das temperaturas, com o mercúrio dos termómetros a chegar aos 22 graus de máxima e a mínima a registrar durante a noite valores perto dos 12 graus no Distrito de Viseu.
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8: Para conseguires ouvir a Estação Diária, tens diferentes formas de chegar ao sinal da Estação Oficial de Viseu.
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0: Estação Diária. Boa noite. Avançamos para as soltas da estação e recordamos alguns dos momentos mais marcantes na antena da Estação Diária. 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Até já.
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0: Estação Diária, boa noite. Atualizamos os principais títulos do desporto, informação que vai para o ar logo a seguir ao bloco dos comerciais. Estaremos de novo convosco para avançarmos para a segunda meia hora desta emissão.
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5: 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São estes alguns dos temas que vamos desenvolver no desporto da Estação Diária. Mais de 4.500 bilhetes já foram vendidos para o Académico de Viseu Estoril Praia da Primeira Liga, marcado para sábado às 20h30 no Fontelo. O Nélens André Coelho foi convocado para a Seleção Nacional de Futsal, que vai iniciar a caminhada de qualificação para o Campeonato do Mundo de 2028. A nadadora viziense Beatriz Cardial sagrou-se bicampeã nacional absoluta de águas abertas depois de vencer a travessia da Baía de Sesimbra, última etapa do Circuito Nacional. O Viseu Trail Running regressa no dia 8 de novembro para a 9ª edição, com 3 percursos de trail e uma modalidade de caminhada. Agora é só ficarem atentos ao desenvolvimento destes e outros temas no desporto da Estação Diária.
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2: Mais de 4.500 bilhetes já foram vendidos para o Académico Viseu Estoril Praia, jogo da Primeira Liga, que está marcado para sábado às 8h30 da noite no Fontelo. A procura aponta para nova casa cheia, tendência que se mantém desde o arranque da temporada. Nos 3 jogos realizados em casa, o Académico somou 18.402 espectadores. Frente ao Futebol Clube do Porto, tiveram 6.746 adeptos no Fontelo. Perante o Santa Clara foram 5.563 e com Vitória de Guimarães 6.093. Segundo os dados divulgados pela Liga, o Académico apresenta uma taxa média de ocupação de 90%, a terceira mais elevada da Primeira Liga, apenas atrás do Futebol Clube do Porto e Sporting. A recepção ao Estoril Praia vai voltar a levar milhares de adeptos às bancadas do Fontelo. O jogo está marcado para as 8h30 da noite de sábado. O Nelson André Coelho foi convocado para a Seleção Nacional de Futsal, que vai iniciar a caminhada de qualificação para o Campeonato do Mundo 2028. O jogador do Benfica integra a lista de 15 convocados por Jorge Brás para os jogos de frente a Dinamarca e Roménia. Portugal recebe os dinamarqueses no dia 16 de outubro, às 8 da noite em Odivelas, joga a 21 de outubro na Roménia. André Coelho, natural de Nelas e formado no ABC, leva já um total de 139 internacionalizações A por Portugal. Portugal está no grupo 7 da ronda principal, com os vencedores dos grupos e os 4 melhores segundos classificados a garantirem o acesso direto à ronda de elite. A nadadora viziense Beatriz Cardial sagrou-se bicampeã nacional absoluta de águas abertas, depois de vencer a travessia da Baía de Sesimbra, última etapa do circuito nacional. A atleta que representa o Condeixa Aqua Clube venceu a prova com o tempo de 30 minutos e 36 segundos à frente da sua irmã e companheira de equipa Joana Cardial. No final das 15 etapas do circuito, Beatriz Cardial terminou com 262 pontos à frente de Joana Cardial, que somou 233, e Riley Cross, que terminou em terceiro com 213. A viziense garantiu assim o título nacional pelo segundo ano consecutivo. Beatriz Cardial, que junta este título nacional, à recente conquista do primeiro circuito lusogaleico de águas abertas. O Viseu Trail Running vai regressar a 8 de novembro para a 9ª edição, com 3 percursos de trails e uma modalidade de caminhada. Os participantes vão poder escolher entre distâncias de 17, 32 ou 52 km, havendo ainda a possibilidade de participarem na caminhada. Os percursos vão decorrer na Freguesia de Cota, no Conselho de Viseu, com passagem por Sanguinhedo, Nogueira e Calde. Os trilhos vão permitir conhecer diferentes paisagens naturais e locais marcados pela história e pela cultura da região. As inscrições para o Viseu Trail Running estão abertas até o dia 2 de novembro. Devem ser feitas na plataforma Stop & Go. 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
5: Previsão do estado do tempo para as próximas 24 horas. O Instituto Português do Mar e da Atmosfera está a prever para o Distrito de Viseu períodos de céu muito nublado e águas seis dispersos, diminuindo a nebulosidade ao longo do dia, com vento fraco a moderado, superando por vezes forte nas terras altas do norte e centro. O IPMA está também a prever uma pequena subida das temperaturas, com o mercúrio dos termómetros a chegar aos 22 graus de máxima e a mínima a registrar durante a noite valores perto dos 12 graus no Distrito de Viseu.
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0: C10, Carlos Manuel Costa. Para já deixámos o Som Nacional abrir a hora. Vamos seguir em frente com mais um tema em destaque. Carlos Manuel Costa, na Estação Diária. 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

Fiquem muito bem na Estação Oficial de Viseu. 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
1: Cumprimos mais uma hora de emissão. Está aí a altura de revelarmos os principais títulos do Diário da Estação. Tudo apostos para que possamos saber as novidades que irão ter desenvolvimento logo após o sinal horário. Não percam as notícias. Prometemos regressar em força. Fiquem bem.
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3: 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São estes alguns dos temas que vamos desenvolver no desporto da Estação Diária. Portugal pode garantir este domingo o apuramento para os quartos de final da Liga das Nações. A Taça Sócios de Mérito de Viseu arranca este fim de semana com 12 jogos na primeira eliminatória. O Académico de Viseu desloca-se este domingo a Coimbra para defrontar a Académica na primeira eliminatória da Taça de Portugal Feminina de Futebol. O Museu do Caramu promove a 17 de outubro um dia dedicado à Fórmula 1 com o Heroes Day. Agora é só ficarem atentos ao desenvolvimento destes e outros temas no desporto da Estação Diária. 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
6: Cláudio Pereira foi nomeado para arbitrar o jogo entre o Académico de Viseu e o Estoril Praia da 8ª jornada da Primeira Liga de Futebol, sábado às 8h30 da noite, no estádio do Fontelo. O VAR vai ser Paulo Barradas. O Académico chega a este jogo com a melhor sequência da temporada, 3 vitórias consecutivas e a ocupar o 7º lugar da geral com 11 pontos. Pela frente vai ter o Lanterna Vermelha, o Estoril Praia, que soma apenas 2 pontos. Na Liga 2, também jornada 8, Tondela recebe no sábado de manhã, pelas 11, o Torriense, com Vítor Ferreira como árbitro principal e Hélder Malheiro no VAR. Auriverdes, na 10ª posição, com 9 pontos, a receber o 14º classificado, o Torriense, que soma 6. O mapa de vagas do Internato Médico 2026 disponibiliza 2.338 para formação especializada em todo o país, incluindo 55 vagas na ULS Viseu Dom Afonso. São 3 vagas em anestesiologia, 2 em cardiologia, ainda 2 em cirurgia geral, 2 em ginecologia obstetrícia, 2 em hematologia clínica, 2 em medicina de urgência e emergência, 2 em medicina física de reabilitação, uma vaga em gastroenterologia, imunohemoterapia, nefrologia, 2 em medicina intensiva, 6 em medicina interna, ainda uma vaga em oncologia médica, 3 em ortopedia, 2 em patologia clínica, 3 em pediatria, 1 em pneumologia, 2 em psiquiatria, 1 em radiologia e 1 ainda em reumatologia. Vai também haver vagas de medicina geral e familiar para o SF Alves Martins, Lusitana, Viriato, Viseu Cidade, ainda para o SF Carregal de Sal, Cidade Jardim, Grão Vasco, Infante do Henrique, Lafões, Montemuro, São Teotónio, Tondela e para o SF de Vozela. O mapa de vagas foi publicado em Diário da República e serve de base ao processo de escolha da formação especializada para os médicos que integram o Internato Médico 2026. Castro Daire vai receber no domingo, dia 11 de outubro, a 17ª prova do Campeonato de Portugal de Carrinhos de Rolamentos e Trikes. A iniciativa, organizada pelo município, decorre na zona urbana da vila e está aberta à participação do público mediante inscrição que é obrigatória. Os treinos estão marcados para 1 da tarde, a prova começa às 14, a partida vai ser na Rua Capitão Salgueiro Maia e a chegada à Avenida da Misericórdia. O percurso vai passar ainda pelas avenidas Maria Alcina Fadista e António Serrado e pela Rua Lacerda Pinto, junto ao Jardim Municipal. A prova integra o calendário nacional de modalidade e leva a Castro Daire pilotos de diferentes pontos do país. A nadadora viziense Beatriz Cardial sagrou-se bicampeã nacional absoluta de águas abertas, depois de vencer a travessia da Baía de Sesimbra, última etapa do Circuito Nacional. A atleta que representa o Conteixa Aqua Clube venceu a prova com o tempo de 30 minutos e 36 segundos, à frente da sua irmã e companheira de equipa, Joana Cardial. No final das 15 etapas do circuito, Beatriz Cardial terminou com 262 pontos, à frente de Joana Cardial, que somou 233, e Riley Cross, que terminou em terceiro com 213. A viziense garantiu assim o título nacional pelo segundo ano consecutivo. Beatriz Cardial, que junta este título nacional, à recente conquista do primeiro circuito lusogalaico de águas abertas.
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0: 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Previsão do estado do tempo para as próximas 24 horas. O Instituto Português do Mar e da Atmosfera está a prever para o Distrito de Viseu períodos de céu muito nublado e aguaceiros dispersos, diminuindo de nebulosidade ao longo do dia, com vento fraco a moderado, superando por vezes forte nas terras altas do norte e centro. O IPMA está também a prever uma pequena subida das temperaturas, com o mercúrio dos termómetros a chegar aos 22 graus de máxima e a mínima a registrar durante a noite valores perto dos 12 graus no Distrito de Viseu.
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1: Aí estamos nós de volta, para que possas ficar por dentro do que mais importante vai acontecendo na Estação Diária.
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1: Para recuperarmos grandes músicas, estão aí clássicos da Estação, em 96.8. 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
2: Som de abertura é mais um espaço de emissão na Estação Diária. Começamos com o Super Malha Tuga e para que possamos prosseguir nesta edição supernova. Nos próximos minutos há mais música na Estação Oficial de Viseu. Fiquem bem.
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0: Boa noite. Avançamos para as soltas da estação e recordamos alguns dos momentos mais marcantes na antena da Estação Diária. Estação Oficial de Viseu. Até já.
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1: Quase em cima da meia hora para darmos espaço de emissão ao desporto na Estação Diária. Informação que vai para o ar logo a seguir aos destaques e ao bloco comercial na antena da Estação Oficial de Viseu. Até já.
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7: 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São estes alguns dos temas que vamos desenvolver no desporto da Estação Diária. Mais de 4.500 bilhetes já foram vendidos para o Académico de Viseu Estoril Praia da Primeira Liga, marcado para sábado às 20h30 no Fontelo. O Nélio André Coelho foi convocado para a Seleção Nacional de Futsal, que vai iniciar a caminhada de qualificação para o Campeonato do Mundo de 2028. A nadadora viziense Beatriz Cardial sagrou-se bicampeã nacional absoluta de águas abertas depois de vencer a travessia da Baía de Sesimbra, última etapa do circuito nacional. O Viseu Trail Running regressa no dia 8 de novembro para a 9ª edição, com 3 percursos de trail e uma modalidade de caminhada. Agora é só ficarem atentos ao desenvolvimento destes e outros temas no desporto da Estação Diária.
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2: Mais de 4.500 bilhetes já foram vendidos para o Académico Viseu Estoril Praia, jogo da Primeira Liga, que está marcado para sábado às 8h30 da noite no Fontelo. A procura aponta para nova casa cheia, tendência que se mantém desde o arranque da temporada. Nos três jogos realizados em casa, o Académico somou 18.402 espectadores. Frente ao Futebol Clube do Porto, tiveram 6.746 adeptos no Fontelo. Perante o Santa Clara foram 5.563 e com Vitória de Guimarães 6.093. Segundo os dados divulgados pela Liga, o Académico apresenta uma taxa média de ocupação de 90%, a terceira mais elevada da Primeira Liga, apenas atrás do Futebol Clube do Porto e Sporting. A recepção ao Estoril Praia vai voltar a levar milhares de adeptos às bancadas do Fontelo. O jogo está marcado para as 8h30 da noite de sábado. O Nélio André Coelho foi convocado para a Seleção Nacional de Futsal, que vai iniciar a caminhada de qualificação para o Campeonato do Mundo 2028. O jogador do Benfica integra a lista de 15 convocados por Jorge Brás para os jogos frente a Dinamarca e Roménia. Portugal recebe os dinamarqueses no dia 16 de outubro, às 8 da noite em Odivelas, joga a 21 de outubro na Roménia. André Coelho, natural de Nelas e formado no ABC, leva já um total de 139 internacionalizações A por Portugal. Portugal está no grupo 7 da ronda principal, com os vencedores dos grupos e os 4 melhores segundos classificados a garantirem o acesso direto à ronda de elite. A nadadora viziense Beatriz Cardial sagrou-se bicampeã nacional absoluta de águas abertas, depois de vencer a travessia da Baía de Sesimbra, última etapa do circuito nacional. A atleta que representa o Conteixa Aqua Clube venceu a prova com o tempo de 30 minutos e 36 segundos à frente da sua irmã e companheira de equipa Joana Cardial. No final das 15 etapas do circuito, Beatriz Cardial terminou com 262 pontos à frente de Joana Cardial, que somou 233, e Raimi Cross, que terminou em terceiro com 213. A viziense garantiu assim o título nacional pelo segundo ano consecutivo. Beatriz Cardial, que junta este título nacional, à recente conquista do primeiro circuito lusogalaico de águas abertas. O Viseu Trail Running vai regressar a 8 de novembro para a 9ª edição, com 3 percursos de trails e uma modalidade de caminhada. Os participantes vão poder escolher entre distâncias de 17, 32 ou 52 km, havendo ainda a possibilidade de participarem na caminhada. Os percursos vão decorrer na Freguesia de Cota, no Concelho de Viseu, com passagem por Sanguinhedo, Nogueira e Calde. Os trilhos vão permitir conhecer diferentes paisagens naturais e locais marcados pela história e pela cultura da região. As inscrições para o Viseu Trail Running estão abertas até o dia 2 de novembro. Devem ser feitas na plataforma Stop & Go. Toda a informação do desporto está atualizada em estaçãodiariajornal.sapo.pt. 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
4: Previsão do estado do tempo para as próximas 24 horas. O Instituto Português do Mar e da Atmosfera está a prever para o Distrito de Viseu períodos de céu muito nublado e aguaceiros dispersos, diminuindo a nebulosidade ao longo do dia, com vento fraco a moderado, superando por vezes forte nas terras altas do norte e centro. O IPMA está também a prever uma pequena subida das temperaturas, com o mercúrio dos termómetros a chegar aos 22 graus de máxima e a mínima a registrar durante a noite valores perto dos 12 graus no Distrito de Viseu.
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1: Ângela Faria da Cunha.
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1: Team House é a malha que te propomos para ficares colado na rádio e que te chama a atenção para a pista de dança. 3 horas de emissão na estação diária dedicadas ao House. Mais logo, depois das 23.
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0: 19:22. Rui Moreira.
1: Olá, o som de abertura na estação diária para mais um espaço de emissão Super Estação. Fiquem bem, voltamos já de seguida.
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1: Durante a próxima hora temos aí o espaço Super Estação. Preparamos já de seguida uma Supernova 96.8.
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1: Boa noite. Voltámos à música em direção aos super clássicos. Recorda aí a frequência 96.8 ou, se preferires, podes ainda seguir-nos no site oficial da Estação Diária. facebook.com/estaçãodiária. 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
1: Estamos de volta para dar por finalizado o último terço da hora. Ainda tempo para ficarmos por dentro dos principais destaques que iremos desenvolver à hora certa no Diário da Estação. Voltaremos para mais Superestação logo a seguir ao sinal horário e às notícias em 96.8. Fiquem muito bem, até já.

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0: 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São estes alguns dos temas que vamos desenvolver no Desporto da Estação Diária. Portugal pode garantir este domingo o apuramento para os quartos de final da Liga das Nações. A Taça Sócios de Mérito de Viseu arranca este fim de semana com 12 jogos na primeira eliminatória. O Académico de Viseu desloca-se este domingo a Coimbra para defrontar a Académica na primeira eliminatória da Taça de Portugal Feminina de Futebol. O Museu do Caramulo promove-se a 7 de outubro um dia dedicado à Fórmula 1 com o Heroes Day. Agora é só ficarem atentos ao desenvolvimento destes e outros temas no Desporto da Estação Diária. 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
1: 7 horas, está de volta à informação, na Estação Diária.
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7: Cláudio Pereira foi nomeado para arbitrar o jogo entre o Académico de Viseu e o Estoril Praia da 8ª jornada da Primeira Liga de Futebol, sábado às 8h30 da noite, no estádio do Fontelo. O VAR vai ser Paulo Barradas. O Académico chega a este jogo com a melhor sequência da temporada, 3 vitórias consecutivas e a ocupar o 7º lugar da geral com 11 pontos. Pela frente vai ter o Lanterna Vermelha, o Estoril Praia, que são apenas 2 pontos. Na Liga 2, também jornada 8, Tondela recebe no sábado de manhã, pelas 11, o Torriense, com Vítor Ferreira como árbitro principal e Hélder Malheiro no VAR. Auriverdes, na 10ª posição, com 9 pontos, a receber o 14º classificado, o Torriense, que soma 6. O mapa de vagas do Internato Médico 2026 disponibiliza 2.338 para formação especializada em todo o país, incluindo 55 vagas na ULS Viseu Dom Afonso. São 3 vagas em anestesiologia, 2 em cardiologia, ainda 2 em cirurgia geral, 2 em ginecologia obstetrícia, 2 em hematologia clínica, 2 em medicina de urgência e emergência, 2 em medicina física de reabilitação, uma vaga em gastroenterologia, imunohemoterapia, nefrologia, 2 em medicina intensiva, 6 em medicina interna, ainda uma vaga em oncologia médica, 3 em ortopedia, 2 em patologia clínica, 3 em pediatria, 1 em pneumologia, 2 em psiquiatria, 1 em radiologia e 1 ainda em reumatologia. Vai também haver vagas de medicina geral e familiar para o SF Alves Martins, Lusitana, Viriato, Viseu Cidade, ainda para o SF Carregal de Sal, Cidade Jardim, Grão Vasco, Infante do Henrique, Lafões, Montemuro, São Teotónio, Tondela e para o SF de Vozela. O mapa de vagas foi publicado em Diário da República e serve de base ao processo de escolha da formação especializada para os médicos que integram o Internato Médico 2026. Castro Daire vai receber no domingo, dia 11 de outubro, a 17ª prova do Campeonato de Portugal de Carrinhos de Rolamentos e Trikes. A iniciativa, organizada pelo município, decorre na zona urbana da Vila e está aberta à participação do público mediante inscrição que é obrigatória. Os treinos estão marcados para 1 da tarde, a prova começa às 14, a partida vai ser na Rua Capitão Salgueiro Maia e a chegada à Avenida da Misericórdia. O percurso vai passar ainda pelas avenidas Maria Alcina Fadista e António Serrado e pela Rua Lacerda Pinto, junto ao Jardim Municipal. A prova integra o calendário nacional de modalidade e leva a Castro Daire pilotos de diferentes pontos do país. A nadadora viziense Beatriz Cardial sagrou-se bicampeã nacional absoluta de águas abertas depois de vencer a travessia da Baía de Sesimbra, última etapa do Circuito Nacional. A atleta que representa o Conteixa Aqua Clube venceu a prova com o tempo de 30 minutos e 36 segundos à frente da sua irmã e companheira de equipa Joana Cardial. No final das 15 etapas do circuito, Beatriz Cardial terminou com 262 pontos à frente de Joana Cardial, que somou 233, e Riley Cross, que terminou em terceiro com 213. A viziense garantiu assim o título nacional pelo segundo ano consecutivo. Beatriz Cardial, que junta este título nacional à recente conquista do primeiro circuito lusogalaico de águas abertas.
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8: Previsão do estado do tempo para as próximas 24 horas. O Instituto Português do Mar e da Atmosfera está a prever para o Distrito de Viseu períodos de céu muito nublado e aguaceiros dispersos, diminuindo de nebulosidade ao longo do dia, com vento fraco a moderado, superando por vezes forte nas terras altas do norte e centro. O IPMA está também a prever uma pequena subida das temperaturas, com o mercúrio dos termómetros a chegar aos 22 graus de máxima e a mínima a registrar durante a noite valores perto dos 12 graus no Distrito de Viseu.
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9: Muito bem, estamos aí em mais uma hora Superestação, com grandes músicas à mistura e com o essencial da informação.
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9: Porque estamos quase no meio da hora, daqui a pouco vamos passar em revista à informação desportiva atualizada na Estação Diária.
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Se encontra no centro da cidade e pretende circular em direção à Zona Sul, para quem vai no sentido da localidade de Repeses, tome como ponto de referência do início do percurso a Avenida 25 de Abril e avance em sentido ascendente até aos semáforos, junto à Escola Secundária Alves Martins. Já sabe, o limite máximo de velocidade dentro das localidades não poderá ultrapassar

0: 14 e a partir daí terá maior tranquilidade na abordagem à estrada. 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
4: Cá estamos para mais um espaço de emissão em 9680. Superestação com o som nacional sempre na abertura de cada hora. Já está preparada mais uma grande música para tocar aqui na estação diária. Estação oficial de Viseu. 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

0: 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Estamos de volta e, como é de esperar, vem aí mais um grande momento na Estação Diária. As grandes músicas que passam em revista na Estação Oficial de Viseu. Soltas da Estação, na Antena 9680. Até já! 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
1: Diogo Pissarra surge no panorama da música portuguesa como cantor, intérprete e músico. 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

carreira a solo, que atualmente conta com temas de sucesso como Tu e Eu e Volta, destacando-se nos tops nacionais. 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

cada vez mais perto do meio da hora. Vamos ficar com os comerciais. Fiquem atentos ao bloco de informação de caráter desportivo com as últimas em grande destaque. Iremos regressar logo depois do bloco das notícias.

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0: 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São estes alguns dos temas que vamos desenvolver no desporto da Estação Diária. Mais de 4.500 bilhetes já foram vendidos para o Académico de Viseu Estoril Praia da Primeira Liga, marcado para sábado às 20h30 no Fontelo. O Nélio André Coelho foi convocado para a Seleção Nacional de Futsal, que vai iniciar a caminhada de qualificação para o Campeonato do Mundo de 2028. A nadadora viziense Beatriz Cardial sagrou-se bicampeã nacional absoluta de águas abertas depois de vencer a travessia da Baía de Sesimbra, última etapa do Circuito Nacional. O Viseu Trail Running regressa no dia 8 de novembro para a 9ª edição, com 3 percursos de trail e uma modalidade de caminhada. Agora é só ficarem atentos ao desenvolvimento destes e outros temas no desporto da Estação Diária. 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
0: 7h30. Está de volta à informação desportiva.
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5: Mais de 4.500 bilhetes já foram vendidos para o Académico Viseu Estoril Praia, jogo da Primeira Liga, que está marcado para sábado às 8h30 da noite no Fontelo. A procura aponta para nova casa cheia, tendência que se mantém desde o arranque da temporada. Nos três jogos realizados em casa, o Académico somou 18.402 espectadores. Frente ao Futebol Clube do Porto, tiveram 6.746 adeptos no Fontelo. Perante o Santa Clara foram 5.563 e com Vitória de Guimarães 6.093. Segundo os dados divulgados pela Liga, o Académico apresenta uma taxa média de ocupação de 90%, a terceira mais elevada da Primeira Liga, apenas atrás do Futebol Clube do Porto e Sporting. A recepção ao Estoril Praia vai voltar a levar milhares de adeptos às bancadas do Fontelo. O jogo está marcado para as 8h30 da noite de sábado. O Nelson André Coelho foi convocado para a Seleção Nacional de Futsal, que vai iniciar a caminhada de qualificação para o Campeonato do Mundo 2028. O jogador do Benfica integra a lista de 15 convocados por Jorge Brás para os jogos frente a Dinamarca e Roménia. Portugal recebe os dinamarqueses no dia 16 de outubro, às 8 da noite em Odivelas, joga a 21 de outubro na Roménia. André Coelho, natural de Nelas e formado no ABC, leva já um total de 139 internacionalizações A por Portugal. Portugal está no grupo 7 da ronda principal, com os vencedores dos grupos e os 4 melhores segundos classificados a garantirem o acesso direto à ronda de elite. A nadadora viziense Beatriz Cardial sagrou-se bicampeã nacional absoluta de águas abertas, depois de vencer a travessia da Baía de Sesimbra, última etapa do circuito nacional. A atleta que representa o Condeixa Aqua Clube venceu a prova com o tempo de 30 minutos e 36 segundos à frente da sua irmã e companheira de equipa Joana Cardial. No final das 15 etapas do circuito, Beatriz Cardial terminou com 262 pontos, à frente de Joana Cardial, que somou 233, e Raimi Cross, que terminou em terceiro com 213. A viziense garantiu assim o título nacional pelo segundo ano consecutivo. Beatriz Cardial, que junta este título nacional, à recente conquista do primeiro circuito lusogalaico de águas abertas. O Viseu Trail Running vai regressar a 8 de novembro para a 9ª edição, com 3 percursos de trails e uma modalidade de caminhada. Os participantes vão poder escolher entre distâncias de 17, 32 ou 52 km, havendo ainda a possibilidade de participarem na caminhada. Os percursos vão decorrer na Freguesia de Cota, no Conselho de Viseu, com passagem por Sanguinhedo, Nogueira e Calde. Os trilhos vão permitir conhecer diferentes paisagens naturais e locais marcados pela história e pela cultura da região. As inscrições para o Viseu Trail Running estão abertas até o dia 2 de novembro. Devem ser feitas na plataforma Stop and Go. 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
0: 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Previsão do estado do tempo para as próximas 24 horas. O Instituto Português do Mar e da Atmosfera está a prever para o Distrito de Viseu períodos de céu muito nublado e aguaceiros dispersos, diminuindo a nebulosidade ao longo do dia, com vento fraco a moderado, superando por vezes forte nas terras altas do norte e centro. O IPMA está também a prever uma pequena subida das temperaturas, com o mercúrio dos termómetros a chegar aos 22 graus de máxima e a mínima a registrar durante a noite valores perto dos 12 graus no Distrito de Viseu.
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2: Muito bem, está aí a hora de ponta na estação diária. Para perceber onde estão os focos de maior intensidade de trânsito, fique atento ao GPS da estação. Preste atenção às nossas indicações e junto às rotundas da circunvalação de Viseu, onde se encontra maior volume de tráfego. Em hora de ponta, a circulação fica condicionada. Se o caminho que procura percorrer é o da estrada pela zona norte da cidade, isto é, ao cimo da rotunda da Braveses, tem três alternativas. A primeira será descer à Avenida de Europa até à fonte cibernética junto à Feira de São Mateus. E aí o trânsito começa a complicar. A solução número 2 será tomar o rumo da Avenida da Bélgica, descer até ao continente, continuar em frente até à estátua de Viriato e seguir via Avenida Emílio Navarro. A terceira das alternativas é avançar pela localidade da Braveses em direção à Escola Básica Dr. Azeredo Perdigão, continuar em sentido descendente pela estrada que vai dar a Santiago até apanhar a circunvalação. Ou tem ainda a possibilidade de, junto à Escola Básica Dr. Azeredo Perdigão, virar à direita e prosseguir via Estrada Velha da Braveses. Ficam aí as soluções alternativas para quem pretende entrar pela zona norte da cidade de Viseu. Voltaremos mais tarde na próxima Hora de Ponta.
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2: Carlos Manuel Costa.
1: Estamos de volta para dar mais música na estação oficial de Viseu. Está alinhada uma grande faixa pista de dança. Mais logo depois das 11 da noite, o melhor house durante 3 horas na estação diária.
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1: 10-13, José Alberto Ribeiro. De volta à hora para vos darmos a conhecer os temas mais comerciais da rádio. José Alberto Ribeiro, na Estação Diária. Estivemos aí com o melhor da música que vai rodando na antena da Estação Diária. Não percam as notícias. Prometemos regressar em força de segunda a domingo.
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1: Muito bem, estamos aí em Hora de Portugal às 7. 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
2: Está aí a altura de revelarmos os principais títulos do Diário da Estação. Fiquem atentos porque vem aí os comerciais. Contem connosco na próxima hora, logo depois do Bloco das Notícias. Fiquem bem. 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
2: 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São estas algumas das notícias que vamos destacar na edição do dia do Diário da Estação. O mapa de vagas do Internato Médico 2026 disponibiliza 2.338 lugares para formação especializada em todo o país, incluindo 55 vagas na Unidade Local de Saúde Viseu de Lafões. Cláudio Pereira foi nomeado para arbitrar o jogo entre Académico de Viseu e Estoril Praia da 8ª jornada da 1ª Liga de Futebol, sábado às 20h30, no Estádio do Fontelo. O Centro de Animação Cultural de Mortágua recebe nos dias 17 e 18 de outubro o Mortágua Jazz Fest 2026, com música e atividades ligadas ao jazz. A nadadora viziense Beatriz Cardial sagrou-se bicampeã nacional absoluta de águas abertas depois de vencer a travessia da Baía de Sesimbra, última etapa do circuito nacional. Agora é só ficarem atentos ao desenvolvimento destes e outros temas no Diário da Estação.
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5: Oito horas.
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3: De regresso ao Diário, bloco das 8 horas, na Estação Diária.
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8: Cláudio Pereira foi nomeado para arbitrar o jogo entre o Académico de Viseu e o Estoril Praia da 8ª jornada da Primeira Liga de Futebol, sábado às 8h30 da noite, no Estádio do Fontelo. O VAR vai ser Paulo Barradas. O Académico chega a este jogo com a melhor sequência da temporada, 3 vitórias consecutivas e a ocupar o 7º lugar da geral com 11 pontos. Pela frente vai ter o Lanterna Vermelha, o Estoril Praia, que são apenas 2 pontos. Na Liga 2, também jornada 8, onde ela recebe no sábado de manhã, pelas 11, o Torriense, com Vítor Ferreira como árbitro principal e Hélder Malheiro no VAR. Auriverdes na 10ª posição com 9 pontos, a receber o 14º classificado, o Torriense, que soma 6. O mapa de vagas do Internato Médico 2026 disponibiliza 2.338 para formação especializada em todo o país, incluindo 55 vagas na ULS Viseu Dom Afonso. São 3 vagas em anestesiologia, 2 em cardiologia, ainda 2 em cirurgia geral, 2 em ginecologia obstetrícia, 2 em hematologia clínica, 2 em medicina de urgência e emergência, 2 em medicina física de reabilitação, uma vaga em gastroenterologia, imunohemoterapia, nefrologia, 2 em medicina intensiva, 6 em medicina interna, ainda uma vaga em oncologia médica, 3 em ortopedia, 2 em patologia clínica, 3 em pediatria, 1 em pneumologia, 2 em psiquiatria, 1 em radiologia e 1 ainda em reumatologia. Vai também haver vagas de Medicina Geral e Familiar para a USF Alves Martins, Lusitana, Viriato, Viseu Cidade, ainda para a USF Carregal de Sal, Cidade Jardim, Grão Vasco, Infante do Henrique, Lafões, Montemuro, São Teutónio, Tondela e para a USF de Vozela. O mapa de vagas foi publicado em Diário da República e serve de base ao processo de escolha da formação especializada para os médicos que integram o Internato Médico 2026. Castro Daire vai receber no domingo, dia 11 de outubro, a 17ª prova do Campeonato de Portugal de Carrinhos de Rolamentos e Trikes. A iniciativa, organizada pelo município, decorre na zona urbana da vila e está aberta à participação do público mediante inscrição que é obrigatória. Os treinos estão marcados para 1 da tarde, a prova começa às 14, a partida vai ser na Rua Capitão Salgueiro Maia e a chegada à Avenida da Misericórdia. O percurso vai passar ainda pelas avenidas Maria Alcina Fadista e António Serrado e pela Rua Lacerda Pinto, junto ao Jardim Municipal. A prova integra o Calendário Nacional de Modalidades e leva a Castro Daire pilotos de diferentes pontos do país. A nadadora viziense Beatriz Cardial sagrou-se bicampeã nacional absoluta de águas abertas, depois de vencer a travessia da Baía de Sesimbra, última etapa do Circuito Nacional. A atleta que representa o Conteixa Aqua Clube venceu a prova com o tempo de 30 minutos e 36 segundos, à frente da sua irmã e companheira de equipa Joana Cardial. No final das 15 etapas do circuito, Beatriz Cardial terminou com 262 pontos, à frente de Joana Cardial, que somou 233, e Riley Cross, que terminou em terceiro com 213. A viziense garantiu assim o título nacional pelo segundo ano consecutivo. Beatriz Cardial, que junta este título nacional, à recente conquista do primeiro circuito lusogalaico de águas abertas.
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10: Previsão do estado do tempo para as próximas 24 horas. O Instituto Português do Mar e da Atmosfera está a prever para o Distrito de Viseu períodos de céu muito nublado e aguaceiros dispersos, diminuindo de nebulosidade ao longo do dia, com vento fraco a moderado, superando por vezes forte nas terras altas do norte e centro. O IPMA está também a prever uma pequena subida das temperaturas, com o mercúrio dos termómetros a chegar aos 22 graus de máxima e a mínima a registrar durante a noite valores perto dos 12 graus no Distrito de Viseu.
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2: Para cá estamos nós na hora de ponta na estação diária. Este é o período em que damos a conhecer alguns dos principais constrangimentos nas zonas de mais tráfego para quem se aproxima via automóvel da cidade de Viseu. Quem vem via Sátão e está a entrar pela zona este da cidade, estamos a falar.

do Viriato. Rotunda de Fontelo até à zona circular da Casa de Saúde no sentido ascendente, perda também de mobilidade. Ainda dentro da circunvalação e para quem pretende prosseguir rumo à Rotunda de Nelas, para além do limitador de velocidade,

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1: Avançamos para as soltas da estação e recordamos alguns dos momentos mais marcantes na antena da Estação Diária. 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Até já.

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Quase em cima da meia hora para dar um espaço de emissão ao desporto na Estação Diária. Informação que vai para o ar logo a seguir aos destaques e ao bloco comercial na antena da Estação Oficial de Viseu. Até já.

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0: 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São estes alguns dos temas que vamos desenvolver no Desporto da Estação Diária. Mais de 4.500 bilhetes já foram vendidos para o Académico de Viseu Estoril Praia da Primeira Liga, marcado para sábado às 20h30 no Fontelo. O Nélio André Coelho foi convocado para a Seleção Nacional de Futsal, que vai iniciar a caminhada de qualificação para o Campeonato do Mundo de 2028. A nadadora viziense Beatriz Cardial sagrou-se bicampeã nacional de absoluta de águas abertas depois de vencer a travessia da Bahia de Sesimbra, última etapa do Circuito Nacional. O Viseu Trail Running regressa no dia 8 de novembro para a 9ª edição, com 3 percursos de trail e uma modalidade de caminhada. Agora é só ficarem atentos ao desenvolvimento destes e outros temas no Desporto da Estação Diária. 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
4: Mais de 4.500 bilhetes já foram vendidos para o Académico Viseu Estoril Praia, jogo da Primeira Liga, que está marcado para sábado às 8h30 da noite no Fontelo. A procura aponta para nova casa cheia, tendência que se mantém desde o arranque da temporada. Nos 3 jogos realizados em casa, o Académico somou 18.402 espectadores. Frente ao Futebol Clube do Porto, tiveram 6.746 adeptos no Fontelo. Perante o Santa Clara foram 5.563 e com Vitória de Guimarães 6.093. Segundo os dados divulgados pela Liga, o Académico apresenta uma taxa média de ocupação de 90%, a terceira mais elevada da Primeira Liga, apenas atrás do Futebol Clube do Porto e Sporting. A recepção ao Estoril Praia vai voltar a levar milhares de adeptos às bancadas do Fontelo. O jogo está marcado para as 8h30 da noite de sábado. O Nélio André Coelho foi convocado para a Seleção Nacional de Futsal, que vai iniciar a caminhada de qualificação para o Campeonato do Mundo 2028. O jogador do Benfica integra a lista de 15 convocados por Jorge Brás para os jogos de frente a Dinamarca e Roménia. Portugal recebe os dinamarqueses no dia 16 de outubro, às 8 da noite em Odivelas, joga a 21 de outubro na Roménia. André Coelho, natural de Nelas e formado no ABC, leva já um total de 139 internacionalizações A por Portugal. Portugal está no grupo 7 da ronda principal, com os vencedores dos grupos e os 4 melhores segundos classificados a garantirem o acesso direto à ronda de elite. A nadadora viziense Beatriz Cardial sagrou-se bicampeã nacional absoluta de águas abertas, depois de vencer a travessia da Baía de Sesimbra, última etapa do circuito nacional. A atleta que representa o Conteixa Aqua Clube venceu a prova com o tempo de 30 minutos e 36 segundos à frente da sua irmã e companheira de equipa Joana Cardial. No final das 15 etapas do circuito, Beatriz Cardial terminou com 262 pontos à frente de Joana Cardial, que somou 233, e Raimi Cross, que terminou em terceiro com 213. A viziense garantiu assim o título nacional pelo segundo ano consecutivo. Beatriz Cardial, que junta este título nacional à recente conquista do primeiro circuito lusogalaico de águas abertas. O Viseu Trail Running vai regressar a 8 de novembro para a 9ª edição, com 3 percursos de trails e uma modalidade de caminhada. Os participantes vão poder escolher entre distâncias de 17, 32 ou 52 km, havendo ainda a possibilidade de participarem na caminhada. Os percursos vão decorrer na Freguesia de Cota, no concelho de Viseu, com passagem por Sanguinhedo, Nogueira e Calde. Os trilhos vão permitir conhecer diferentes paisagens naturais e locais marcados pela história e pela cultura da região. As inscrições para o Viseu Trail Running estão abertas até o dia 2 de novembro. Devem ser feitas na plataforma Stop and Go. 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
0: 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Previsão do estado do tempo para as próximas 24 horas. O Instituto Português do Mar e da Atmosfera está a prever para o Distrito de Viseu períodos de céu muito nublado e aguaceiros dispersos, diminuindo de nebulosidade ao longo do dia, com vento fraco a moderado, superando por vezes forte nas terras altas do norte e centro. O IPMA está também a prever uma pequena subida das temperaturas, com o mercúrio dos termómetros a chegar aos 22 graus de máxima e a mínima a registrar durante a noite valores perto dos 12 graus no Distrito de Viseu. 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
7: Olá pessoal, bem-vindos ao QI Business Secrets.
0: Ricardo Teixeira, o imparável.
7: Hoje vou falar sobre alguns pontos que são muito importantes quando nós fazemos um Facebook Live.
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1: Para cá estamos nós na hora de ponta da estação diária. Este é o período em que...

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0: 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Bom dia. Cumprimos mais uma hora de emissão. Está aí a altura de revelarmos os principais títulos do Diário da Estação. Tudo a postos para que possamos saber as novidades que irão ter desenvolvimento logo após o sinal horário. Não percam as notícias. Prometemos regressar em força. Fiquem bem.
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3: 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São estas algumas das notícias que vamos destacar na edição do dia do Diário da Estação. O mapa de vagas do Internato Médico 2026 disponibiliza 2.338 lugares para formação especializada em todo o país, incluindo 55 vagas na Unidade Local de Saúde Viseu Valafões. Cláudio Pereira foi nomeado para arbitrar o jogo entre Académico de Viseu e Estoril Praia da 8ª jornada da 1ª Liga de Futebol, sábado às 20h30, no Estádio do Fontelo. O Centro de Animação Cultural de Mortágua recebe nos dias 17 e 18 de outubro o Mortágua Jazz Fest 2026, com música e atividades ligadas ao jazz. A nadadora viziense Beatriz Cardial sagrou-se bicampeã nacional absoluta de águas abertas depois de vencer a travessia da Baía de Sesimbra, última etapa do Circuito Nacional. Agora é só ficarem atentos ao desenvolvimento destes e outros temas no Diário da Estação.
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11: Cláudio Pereira foi nomeado para arbitrar o jogo entre o Académico de Viseu e o Estoril Praia da 8ª jornada da Primeira Liga de Futebol, sábado às 8h30 da noite, no Estádio do Fontelo. O VAR vai ser Paulo Barradas. O Académico chega a este jogo com a melhor sequência da temporada, 3 vitórias consecutivas e a ocupar o 7º lugar da geral com 11 pontos. Pela frente vai ter o Lanterna Vermelha, o Estoril Praia, que são apenas 2 pontos. Na Liga 2, também jornada 8, onde ela recebe no sábado de manhã, pelas 11, o Torriense, com Vítor Ferreira como árbitro principal e Hélder Malheiro no VAR. Auri Verdes na 10ª posição com 9 pontos, a receber o 14º classificado, o Torriense, que soma 6. O mapa de vagas do Internato Médico 2026 disponibiliza 2.338 para formação especializada em todo o país, incluindo 55 vagas na ULS Viseu Dom Afonso. São 3 vagas em anestesiologia, 2 em cardiologia, ainda 2 em cirurgia geral, 2 em ginecologia obstetrícia, 2 em hematologia clínica, 2 em medicina de urgência e emergência, 2 em medicina física de reabilitação, uma vaga em gastroenterologia, imunohemoterapia, nefrologia, 2 em medicina intensiva, 6 em medicina interna, ainda uma vaga em oncologia médica, 3 em ortopedia, 2 em patologia clínica, 3 em pediatria, 1 em pneumologia, 2 em psiquiatria, 1 em radiologia e 1 ainda em reumatologia. Vai também haver vagas de Medicina Geral e Familiar para o SF Alves Martins, Lusitana, Viriato, Viseu Cidade, ainda para o SF Carregal de Sal, Cidade Jardim, Grão Vasco, Infante do Henrique, Lafões, Montemuro, São Teutónio, Tondela e para o SF de Vozela. O mapa de vagas foi publicado em Diário da República e serve de base ao processo de escolha da formação especializada para os médicos que integram o Internato Médico 2026. Castro Daire vai receber no domingo, dia 11 de outubro, a 17ª prova do Campeonato de Portugal de Carrinhos de Rolamentos e Trikes. A iniciativa, organizada pelo município, decorre na zona urbana da vila e está aberta à participação do público mediante inscrição que é obrigatória. Os treinos estão marcados para 1 da tarde, a prova começa às 14, a partida vai ser na Rua Capitão Salgueiro Maia e a chegada à Avenida da Misericórdia. O percurso vai passar ainda pelas avenidas Maria Alcina Fadista e António Serrado e pela Rua Lacerda Pinto, junto ao Jardim Municipal. A prova integra o Calendário Nacional de Modalidade e leva a Castro Daire pilotos de diferentes pontos do país. A nadadora viziense Beatriz Cardial sagrou-se bicampeã nacional absoluta de águas abertas, depois de vencer a travessia da Baía de Sesimbra, última etapa do Circuito Nacional. A atleta que representou o Conteixa Aqua Clube venceu a prova com o tempo de 30 minutos e 36 segundos, à frente da sua irmã e companheira de equipa Joana Cardial. No final das 15 etapas do circuito, Beatriz Cardial terminou com 262 pontos, à frente de Joana Cardial, que somou 233, e Riley Cross, que terminou em terceiro com 213. A viziense garantiu assim o título nacional pelo segundo ano consecutivo. Beatriz Cardial, que junta este título nacional, à recente conquista do primeiro circuito lusogalaico de águas abertas.
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13: Previsão do estado do tempo para as próximas 24 horas. O Instituto Português do Mar e da Atmosfera está a prever para o Distrito de Viseu períodos de céu muito nublado e aguaceiros dispersos, diminuindo de nebulosidade ao longo do dia, com vento fraco a moderado, superando por vezes forte nas terras altas do norte e centro. O IPMA está também a prever uma pequena subida das temperaturas, com o mercúrio dos termómetros a chegar aos 22 graus de máxima e a mínima a registrar durante a noite valores perto dos 12 graus no Distrito de Viseu.
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1: Eu por mim só vivia com um Nokia antigo a jogar Snake. 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
1: Voltamos para mais uma hora de ponta na estação diária. Em períodos de ponta, o centro da cidade fica sujeito a um volume de tráfego que torna a movimentação automóvel mais complicada. Se o seu destino é prosseguir na direção da Braveses, isto é, avançar no sentido da zona de saída mais a norte de Viseu, e se tiver de passar pelo Rossio, não é novidade que o trânsito costuma sofrer abrandamento, tendo em atenção que existem dois semáforos na Praça da República. Ultrapassado esta área de afunilamento de circulação automóvel, vai ter de descer a Avenida Dr. António José de Almeida e até ao cruzamento com a Rua Cepa Pinto, e a Rua 21 de Agosto terá duas vias de trânsito. É quase sempre complicada a mobilidade nesta descida. Mais à frente, a cerca de 200 metros, encontrará a rotunda mais próxima do Fórum Viseu. Atenção que as rotundas permitem uma maior mobilidade no trânsito. Seguindo em frente, terá de percorrer cerca de mais de 300 metros até encontrar a rotunda da Fonte Cibernética, uma das mais movimentadas e congestionadas da cidade. E a partir desta zona mais baixa da cidade de Viseu, é só seguir em frente e subir até ao cimo da Avenida da Europa. É mais uma hora de ponta na estação diária. É a hora de trânsito.

0: Até já.
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1: Na Estação Diária damos destaque a alguns dos temas mais ouvidos em 96.8. Soltas da Estação, para escutares na próxima sequência que preparámos na playlist da Estação Oficial de Viseu.
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4: Após participar da quinta temporada do programa de talentos Ídolos do Canadá em 2007.

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1: É o desporto na Estação Diária. Prestem atenção aos destaques e ao bloco dos comerciais. Voltaremos de novo à antena para a segunda parte desta emissão Super Estação. Até já.

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0: 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São estes alguns dos temas que vamos desenvolver no Desporto da Estação Diária. Mais de 4.500 bilhetes já foram vendidos para o Académico de Viseu Estoril Praia da Primeira Liga, marcado para sábado às 20h30 no Fontelo. O Nélio André Coelho foi convocado para a Seleção Nacional de Futsal, que vai iniciar a caminhada de qualificação para o Campeonato do Mundo de 2028.

treinadora viziense Beatriz Cardial sagrou-se bicampeã nacional absoluta de águas abertas depois de vencer a travessia da Baía de Sintra, última etapa do circuito nacional. O Viseu Trail Running regressa no dia 8 de novembro para a 9ª edição, com 3 percursos de trail e uma modalidade de caminhada. Agora é só ficarem atentos ao desenvolvimento destes e outros temas no desporto da Estação Diária. 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
6: Cláudio Pereira foi nomeado para arbitrar o jogo entre o Académico de Viseu e o Estoril Praia, da 8ª jornada da Primeira Liga de Futebol. Vai ser este sábado às 8:30 da noite no Estádio do Fontelo. O VAR vai ser Paulo Barradas. Académico que chega a este jogo com a melhor sequência da temporada, 3 vitórias consecutivas, é 7º com 11 pontos. Pela frente vai estar o Lanterna Vermelha, o Estoril Praia, que são apenas 2 pontos. Já na Liga 2, também jornada 8, Tondela recebe sábado pelas 11 da manhã o Torriense. Vítor Ferreira vai ser o árbitro, Hélder Balheiro vai estar no VAR. Auriverdes estão na 10ª posição, somam 9 pontos, recebe o 14º classificado, o Torriense, que tem 6. O Centro de Treinos de Futebol Feminino da Associação de Futebol de Viseu iniciou a atividade com os primeiros trabalhos das seleções distritais sub-14 e sub-13 anos. A Academia Distrital de Futebol, Zé Mundão, recebeu a primeira sessão de sub-14 com 23 atletas de 10 clubes, foram orientadas pelo selecionador João Sousa. Também a equipa sub-13 iniciou os trabalhos, foram 19 jogadores de 14 clubes, orientadas por Rita Almeida. Ações permitem à Associação de Futebol de Viseu observar e acompanhar jovens atletas dos campeonatos distritais. O Centro de Treinos pretende reforçar o desenvolvimento e a preparação de jovens futebolistas do distrito. O ciclista de Castro Daires, Hélder Loureiro, sagrou-se campeão da Europa Masters M40 em Varese, em Itália. O atleta do Ribafria terminou ainda no 6º lugar da classificação geral absoluta do contrarrelógio, numa prova que contou com cerca de 500 participantes. Este é mais um título para Hélder Loureiro, que em junho passado tinha conquistado os títulos nacionais de contrarrelógio neste escalão. O Ténis Clube de Viseu viu o seu projeto Ela Joga ser distinguido com um contrato de apoio do Comitê Olímpico de Portugal. A cerimónia oficial decorreu no Cinema Batalha, no Porto, e contou com representantes de ambas as instituições. O investimento vai permitir impulsionar o trabalho do clube no ténis feminino, abrindo portas para que mais raparigas e mulheres se iniciem na modalidade e continuem ligadas ao clube. Com este apoio, o Ténis Clube de Viseu diz ter condições para fortalecer a sua aposta no desporto feminino e na criação de novas oportunidades de prática desportiva na região. Estas e outras as notícias do desporto atualizadas em estaçãodiariajornal.sapo.pt e também no site da Estação Diária Rádio em 968.fm.
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7: Previsão do estado do tempo para as próximas 24 horas. O Instituto Português do Mar e da Atmosfera está a prever para o Distrito de Viseu períodos de céu muito nublado e água seis dispersos, diminuindo a nebulosidade ao longo do dia, com vento fraco a moderado, superando por vezes forte nas terras altas do norte e centro. O IPMA está também a prever uma pequena subida das temperaturas, com o mercúrio dos termómetros a chegar aos 22 graus de máxima e a mínima a registrar durante a noite valores perto dos 12 graus no Distrito de Viseu.
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entra no centro da cidade e pretende circular em direção à Zona Sul. Para quem vai no sentido da localidade de Repeses, tome como ponto de referência do início do percurso a Avenida 25 de Abril e avance em sentido ascendente até aos semáforos junto à Escola Secundária Alves Martins. Já sabe, o limite máximo de velocidade dentro das localidades não poderá ultrapassar os 50 km/h. Poderá ter de parar nos sinais luminosos e até encontrar algum constrangimento no trânsito. Continuar a marcha pela Avenida 25 de Abril até à Rotunda Paulo VI, aqui presta alguma atenção, porque em hora de ponta o trânsito irá obrigá-lo a abrandar, depois fazer a rotunda em frente, em direção à segunda saída, no sentido do Regimento Infantaria 14, e a partir daí terá maior tranquilidade na abordagem.

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1: Tim House é a malha que te propomos para ficares colado na rádio e que te chama a atenção para a pista de dança. 3 horas de emissão na estação diária dedicadas ao House. Mais logo, depois das 23.
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1: Sinal da redação que chama a atenção para os principais títulos das notícias que fazem parte do Bloco de Informação do Desporto.
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0: Voltámos à música em direção aos super clássicos. 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

0: 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Estamos de volta para dar por finalizado o último terço da hora. Ainda tempo para ficarmos por dentro dos principais destaques que iremos desenvolver à hora certa no Diário da Estação. Voltaremos para mais Superestação logo a seguir ao sinal horário e às notícias em 96.8. Fiquem muito bem, até já.
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1: 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São estas algumas das notícias que vamos destacar na edição do dia do Diário da Estação. O mapa de vagas do Internato Médico 2026 disponibiliza 2.338 lugares para formação especializada em todo o país, incluindo 55 vagas na Unidade Local de Saúde Viseu Valafões. Cláudio Pereira foi nomeado para arbitrar o jogo entre Académico de Viseu e Estoril Praia da 8ª jornada da 1ª Liga de Futebol, sábado às 20h30, no Estádio do Fontelo. O Centro de Animação Cultural de Mortágua recebe nos dias 17 e 18 de outubro o Mortágua Jazz Fest 2026, com música e atividades ligadas ao jazz. A nadadora viziense Beatriz Cardial sagrou-se bicampeã nacional absoluta de águas abertas depois de vencer a travessia da Baía de Sesimbra, última etapa do Circuito Nacional. Agora é só ficarem atentos ao desenvolvimento destes e outros temas no Diário da Estação.
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8: Cláudio Pereira foi nomeado para arbitrar o jogo entre o Académico de Viseu e o Estoril Praia da 8ª jornada da Primeira Liga de Futebol, sábado às 8h30 da noite, no Estádio do Fontelo. O VAR vai ser Paulo Barradas. O Académico chega a este jogo com a melhor sequência da temporada, 3 vitórias consecutivas e a ocupar o 7º lugar da geral com 11 pontos. Pela frente vai ter o Lanterna Vermelha, o Estoril Praia, que soma apenas 2 pontos. Na Liga 2, também jornada 8, onde ela recebe no sábado de manhã, pelas 11, o Torriense, com Vítor Ferreira como árbitro principal e Hélder Malheiro no VAR. Auriverdes na 10ª posição com 9 pontos, a receber o 14º classificado, o Torriense, que soma 6. O mapa de vagas do Internato Médico 2026 disponibiliza 2.338 para formação especializada em todo o país, incluindo 55 vagas na ULS Viseu Dom Afonso. São 3 vagas em anestesiologia, 2 em cardiologia, ainda 2 em cirurgia geral, 2 em ginecologia obstetrícia, 2 em hematologia clínica, 2 em medicina de urgência e emergência, 2 em medicina física de reabilitação. uma vaga em gastroenterologia, imunohemoterapia, nefrologia, 2 em medicina intensiva, 6 em medicina interna, ainda uma vaga em oncologia médica, 3 em ortopedia, 2 em patologia clínica, 3 em pediatria, 1 em pneumologia, 2 em psiquiatria, 1 em radiologia e 1 ainda em reumatologia. Vai também haver vagas de medicina geral e familiar para a USF Alves Martins, Lusitana, Viriato, Viseu Cidade, ainda para a USF Carregal de Sal, Cidade Jardim, Grão Vasco, Infante do Henrique, Lafões, Montemuro, São Teotónio, Tondela e para a USF de Vozela. O mapa de vagas foi publicado em Diário da República e serve de base ao processo de escolha da formação especializada para os médicos que integram o Internato Médico 2026. Castro Daire vai receber no domingo, dia 11 de outubro, a 17ª prova do Campeonato de Portugal de Carrinhos de Rolamentos e Trikes. A iniciativa, organizada pelo município, decorre na zona urbana da vila e está aberta à participação do público mediante inscrição que é obrigatória. Os treinos estão marcados para 1 da tarde, a prova começa às 14, a partida vai ser na Rua Capitão Salgueiro Maia e a chegada à Avenida da Misericórdia. O percurso vai passar ainda pelas avenidas Maria Alcina Fadista e António Serrado e pela Rua Lacerda Pinto, junto ao Jardim Municipal. A prova integra o Calendário Nacional de Modalidades e leva a Castro Daire pilotos de diferentes pontos do país. A nadadora viziense Beatriz Cardial sagrou-se bicampeã nacional absoluta de águas abertas, depois de vencer a travessia da Baía de Sesimbra, última etapa do Circuito Nacional. A atleta que representou Conteixa Aqua Clube venceu a prova com o tempo de 30 minutos e 36 segundos, à frente da sua irmã e companheira de equipa, Joana Cardial. No final das 15 etapas do circuito, Beatriz Cardial terminou com 262 pontos, à frente de Joana Cardial, que somou 233, e Riley Cross, que terminou em terceiro com 213. A viziense garantiu assim o título nacional pelo segundo ano consecutivo. Beatriz Cardial, que junta este título nacional, à recente conquista do primeiro circuito lusogaleico de águas abertas.
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9: Previsão do estado do tempo para as próximas 24 horas. O Instituto Português do Mar e da Atmosfera está a prever para o Distrito de Viseu períodos de céu muito nublado e aguaceiros dispersos, diminuindo de nebulosidade ao longo do dia, com vento fraco a moderado, superando por vezes forte nas terras altas do norte e centro. O IPMA está também a prever uma pequena subida das temperaturas, com o mercúrio dos termómetros a chegar aos 22 graus de máxima e a mínima a registrar durante a noite valores perto dos 12 graus no Distrito de Viseu.
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14: 10-13, José Alberto Ribeiro. Olá, viva. Versão nacional para começarmos mais uma grande hora. José Alberto Ribeiro, na Estação Diária. Para escutar na próxima sequência que preparamos na playlist da Estação Diária, mais uma faixa que iremos destacar de segunda a domingo.
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Olá, estamos de volta. Para abrir esta hora Super Estação, escolhemos Tuga da Estação Supernova. É a malha que divulgamos nos minutos que seguem. www.efitnesshealthclub.pt. 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
1: Olá, esta é a frequência da Estação Diária. Fiquem bem, fiquem por aí.
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1: Vêm os temas que merecem relevo nos diferentes tops do mercado da música. Avançamos para as soltas da estação, na Estação Oficial de Viseu.
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1: De volta à hora para vos darmos a conhecer os temas mais comerciais da rádio. Soltos da Estação marcam o destaque da música que preparámos em especial para ouvir na Estação Oficial de Viseu. 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
1: Praticamente a terminarmos a primeira das duas meias horas desta emissão Superestação, para quem está atento à informação de caráter desportivo, vê aí os destaques e as notícias atualizadas. Ainda no meio, os comerciais. Fiquem bem, nós voltaremos para a segunda meia hora com muito mais energia. Até já.
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1: 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São estes alguns dos temas que vamos desenvolver no Desporto da Estação Diária. Mais de 4.500 bilhetes já foram vendidos para o Académico de Viseu Estoril Praia da Primeira Liga, marcado para sábado às 20h30 no Fontelo. O Nélio André Coelho foi convocado para a Seleção Nacional de Futsal, que vai iniciar a caminhada de qualificação para o Campeonato do Mundo de 2028. A nadadora viziense Beatriz Cardial sagrou-se bicampeã nacional de absoluta de águas abertas depois de vencer a travessia da Bainha de Sesimbra, última etapa do Circuito Nacional. O Viseu Trail Running regressa no dia 8 de novembro para a 9ª edição, com 3 percursos de trail e uma modalidade de caminhada. Agora é só ficarem atentos ao desenvolvimento destes e outros temas no Desporto da Estação Diária. 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
0: 10:30, vem o desporto na Estação Diária.
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6: Cláudio Pereira foi nomeado para arbitrar o jogo entre o Académico de Viseu e o Estoril Praia, da 8ª jornada da Primeira Liga de Futebol. Vai ser este sábado às 8:30 da noite no Estádio do Fontelo. O VAR vai ser Paulo Barradas. Académico que chega a este jogo com a melhor sequência da temporada, 3 vitórias consecutivas, é 7º com 11 pontos. Pela frente vai estar o Lanterna Vermelha, o Estoril Praia, que são apenas 2 pontos. Já na Liga 2, também jornada 8, Tondela recebe sábado pelas 11 da manhã o Torriense. Vítor Ferreira vai ser o árbitro, Hélder Balheiro vai estar no VAR. Auriverdes estão na 10ª posição, são 9 pontos, recebe o 14º classificado, o Torriense, que tem 6. O Centro de Treinos de Futebol Feminino da Associação de Futebol de Viseu iniciou a atividade com os primeiros trabalhos das seleções distritais sub-14 e sub-13 anos. A Academia Distrital de Futebol, Semundão, recebeu a primeira sessão de sub-14 com 23 atletas de 10 clubes, foram orientadas pelo selecionador João Sousa. Também a equipa sub-13 iniciou os trabalhos, foram 19 jogadores de 14 clubes, orientadas por Rita Almeida. Sessões permitem à Associação de Futebol de Viseu observar e acompanhar jovens atletas dos campeonatos distritais. O Centro de Treinos pretende reforçar o desenvolvimento e a preparação de jovens futebolistas do distrito. O ciclista de Castro Daire, Hélder Loureiro, sagrou-se campeão da Europa Masters M40 em Varese, em Itália. O atleta do Ribafria terminou ainda no 6º lugar da classificação geral absoluta do contrarrelógio, numa prova que contou com cerca de 500 participantes. Este é mais um título para Hélder Loureiro, que em junho passado tinha conquistado os títulos nacionais de contrarrelógio neste escalão. O Ténis Clube de Viseu viu o seu projeto Ela Joga ser distinguido com um contrato de apoio do Comitê Olímpico de Portugal. A cerimónia oficial decorreu no Cinema Batalha, no Porto, e contou com representantes de ambas as instituições. O investimento vai permitir impulsionar o trabalho do clube no ténis feminino, abrindo portas para que mais raparigas e mulheres se iniciem na modalidade e continuem ligadas ao clube. Com este apoio, o Ténis Clube de Viseu diz ter condições para fortalecer a sua aposta no desporto feminino e na criação de novas oportunidades de prática desportiva na região. Estas e outras as notícias do desporto atualizadas em estaçãodiariajornal.sapo.pt e também no site da Estação Diária Rádio em 968.fm.
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1: Previsão do estado do tempo para as próximas 24 horas. O Instituto Português do Mar e da Atmosfera está a prever para o Distrito de Viseu períodos de céu muito nublado e aguaceiros dispersos, diminuindo a nebulosidade ao longo do dia, com vento fraco a moderado, superando por vezes forte nas terras altas do norte e centro. O IPMA está também a prever uma pequena subida das temperaturas, com o mercúrio dos termómetros a chegar aos 22 graus de máxima e a mínima a registrar durante a noite valores perto dos 12 graus no Distrito de Viseu.
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1: Ultrapassámos a primeira das duas meias horas desta emissão na Estação Diária. Partilhamos contigo o melhor som do FM. Malha House para ouvires nos próximos minutos. Fiquem muito bem. 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
0: 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Para recuperarmos algumas das melhores malhas do mercado que rodaram alguns anos atrás, clássicos da estação, grandes músicas para fixar no vosso rádio, Antena 9680. Até já. 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
1: Estamos a fazer a atualização da informação de meia hora, ainda antes de darmos um salto aos comerciais. Fiquem a saber quais são os títulos das notícias que fazem parte do bloco de informação do Diário da Estação, na Estação Oficial de Viseu. Fiquem por aí.
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0: 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São estas algumas das notícias que vamos destacar na edição do dia do Diário da Estação. A Feira de São Mateus 2026 voltou a ultrapassar 1 milhão de visitantes e alcançou um resultado financeiro histórico. O IP3 vai estar cortado durante a noite até sexta-feira em diferentes troços dos concelhos de Tondela e Santa Combadão. O Centro de Animação Cultural de Mortágua recebe nos dias 17 e 18 de outubro o Mortágua Jazz Fest 2026 com música e atividades ligadas ao jazz. A nadadora viziense Beatriz Cardial sagrou-se bicampeã nacional de absoluta de águas abertas depois de vencer a travessia da Baía de Sesimbra, última etapa do Circuito Nacional. Agora é só ficarem atentos ao desenvolvimento destes e outros temas no Diário da Estação. 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
5: 11 horas.
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1: 11 horas, está aí o Diário da Estação.
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8: A Feira de São Mateus 2026, em Viseu, voltou a ultrapassar 1 milhão de visitantes. Ao longo dos 32 dias do certame, passaram pela feira 1.010.124 pessoas, numa média diária superior a 31 mil visitantes. O balanço da Viseu Marca aponta ainda para um resultado financeiro líquido de 997.174 euros, o melhor da história recente da feira, e estima um impacto económico direto de cerca de 30 milhões de euros na região. A edição deste ano contou com mais de 200 atividades e envolveu 277 operadores económicos, 24 juntas de freguesia, associações, municípios e mais de 100 parceiros. Na sustentabilidade, na Feira São Mateus, foram recolhidos 31.645 kg de resíduos seletivos, evitada a utilização de 423 mil copos descartáveis. A edição do próximo ano está já marcada, vai ser entre 5 de agosto e 5 de setembro. O IP3 vai estar cortado durante a noite até sexta-feira em diferentes troços dos concelhos de Tondela e Santa Combadão. Os condicionamentos decorrem devido aos trabalhos de requalificação e duplicação do IP3 entre Viseu e Coimbra. Os cortes estão previstos entre as 9 da noite e as 5 da manhã do dia seguinte. Nas noites de quarta, quinta e sexta-feira, o condicionamento acontece no troço entre Tondela Sul e Canas de Santa Maria. Durante os trabalhos, o trânsito vai ser desviado pela antiga Estrada Nacional 2, nos dois sentidos, estando os percursos devidamente sinalizados. O Centro de Animação Cultural de Mortágua vai receber nos dias 17 e 18 de outubro o Mortágua Jazz Fest 2026, com música e atividades ligadas ao jazz. O programa inclui a atuação do Combo MJTF no sábado, dia 17, às 9 da noite, e o espetáculo Azul Piscina, marcado para domingo, dia 18, às 4 da tarde. O festival, organizado pelo município de Mortágua, inclui ainda um workshop de combos de jazz e uma sessão de yoga jazz, duas atividades com inscrições limitadas. A iniciativa pretende levar diferentes

0: formas de expressão ligadas a este estilo musical são Conselhos de Mortágua, num programa que combina concertos e atividades participativas. Hugo Lopes e Magda Oliveira terminaram o Rally do Algarve no top 10 aos comandos do Hyundai i20N Rally 2. A dupla vizense tinha como principal objetivo cumprir a prova, somar quilómetros em peso de terra e recuperar a confiança depois dos recentes contratempos, nomeadamente o acidente aparatoso no shakedown do Rally de Chaves. Hugo Lopes admitiu no final que o resultado ficou um pouco abaixo das expectativas, mas fez um balanço positivo de evolução ao longo dos dois dias de competição. O piloto viziense reconhece que o regresso às zonas rápidas teve uma componente psicológica importante, mas considera que recuperou confiança ao longo da prova. O Lopes diz estar feliz com a evolução conseguida no Algarve e com a forma como terminou o rally. Estas e outras as notícias que atualizamos em estaçãodiariajornal.sapo.pt, também no site da Estação Diária Rádio em 968.fm.
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2: 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Previsão do estado do tempo para as próximas 24 horas. O Instituto Português do Mar e da Atmosfera está a prever para o Distrito de Viseu.
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2: 10-13, José Alberto Ribeiro. Olá, viva. Está aí mais um início de emissão na Estação Diária. José Alberto Ribeiro, na Estação Diária. Vem aí o melhor som house da estação. 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
1: Olá, viva! Está aí mais um início de emissão na Estação Diária. Primeira das músicas que destacamos neste espaço Super Estação, tema tocado em português. Supernova é a malha escolhida para os próximos minutos, em 96.8. 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

0: 710, Carlos Manuel Costa. Muito bem, estamos aí em mais uma hora Superestação, com grandes músicas à mistura e com o essencial da informação. Carlos Manuel Costa, na estação de Átia. Estamos quase no meio da hora, daqui a pouco vamos passar em revista à informação desportiva atualizada na estação diária. De segunda a domingo, na estação oficial de Viseu.
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0: Para escutar na próxima sequência que preparamos na playlist da Estação Diária, presta atenção ao tema de Sultan Sensação, que mereceu relevo nos mais diferentes tops do mercado da música. Fica bem. 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
1: Estamos a fazer a atualização da informação de meia hora. Para já fiquem com os principais títulos do desporto, que irá para o ar logo a seguir ao bloco dos comerciais. Estaremos de novo convosco em antena para avançarmos para a segunda meia hora desta emissão. Até já. 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

0: estes alguns dos temas que vamos desenvolver no desporto da estação diária. Cláudio Pereira foi nomeado para arbitrar o jogo entre a Académica de Viseu e o Estoril de Praia da 8ª jornada da Primeira Liga de Futebol, sábado às 20h30, no Estádio do Fontelo. O Centro de Treinos de Futebol Feminino da Associação de Futebol Viseu iniciou a atividade pré-época com os primeiros trabalhos das seleções distritais sub-14 e sub-13. O ciclista de Castro Daire, Helder Loureiro, sagrou-se campeão da Europa Masters N40 durante os campeonatos europeus que se disputaram em Itália. O Ténis Clube de Viseu viu o seu projeto Ela Joga ser distinguido com o contrato de apoio do Comitê Olímpico de Portugal. Agora é só ficarem atentos ao desenvolvimento destes e outros temas no desporto da estação diária.
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6: 11h30, metade da hora, está aí o desporto.
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7: Cláudio Pereira foi nomeado para arbitrar o jogo entre o Académico de Viseu e o Estoril Praia da 8ª jornada da 1ª Liga de Futebol, que está marcado para sábado às 8h30 da noite no estádio do Fontelo. O VAR vai ser Paulo Barradas. Académico que chega a este jogo na melhor sequência da época, 3 vitórias consecutivas, é sétimo com 11 pontos. Pela frente vai estar o Lanterna Vermelha, o Estoril Praia, que soma apenas 2 empates. Na Liga 2 também é jornada 8, onde ela recebe no sábado às 11 da manhã o Torriense. Vítor Ferreira vai ser o árbitro, Hélder Malheiro vai estar no VAR. Oriverde são décimos do campeonato, com 9 pontos, recebe o 14º classificado, o Torriense, que soma 6. O Centro de Treinos de Futebol Feminino da Associação Futebol de Viseu iniciou a atividade para a nova época com os primeiros trabalhos das seleções sub-14 e sub-13. A Academia Distrital de Futebol em Mudão recebeu a primeira sessão das sub-14, que contou com 23 atletas de 10 clubes e foram orientadas pelo selecionador João Sousa. Também a equipa sub-13 iniciou os trabalhos. 19 jogadores de 14 clubes foram orientadas por Rita Almeida. As sessões permitem à Associação de Futebol de Viseu observar e acompanhar jovens atletas dos campeonatos distritais de futebol feminino. O Centro de Treinos pretende assim reforçar o desenvolvimento e a preparação de jovens futebolistas do distrito. O ciclista de Castro Daire, Hélder Loureiro, sagrou-se campeão da Europa Masters M40 durante os campeonatos europeus de grande fundo de 2026, que se disputaram na região de Varese, em Itália. O atleta que representa o Ribeira Fria foi melhor no seu escalão nos 22 km da prova, tendo alcançado o 6º lugar da classificação geral absoluta de contrarrelógio, uma prova que contou com cerca de 500 participantes. Este é mais um título para Hélder Loureiro, que em junho tinha conquistado os títulos nacionais de contrarrelógio. O Ténis Clube de Viseu viu o seu projeto Ela Joga ser distinguido com um contrato de apoio do Comitê Olímpico de Portugal. O investimento vai permitir impulsionar o trabalho do clube no ténis feminino, abrindo portas para que mais raparigas e mulheres se iniciem na modalidade. Com este apoio, o Ténis Clube de Viseu espera fortalecer-se a aposta no desporto feminino e na criação de novas oportunidades de prática desportiva na região. Toda a informação do desporto está atualizada em estaçãodiariajornal.sapo.pt e também no site da Estação Diária Rádio em 968.fm.
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9: Previsão do estado do tempo para as próximas 24 horas. O Instituto Português do Mar e da Atmosfera está a prever para o Distrito de Viseu períodos de céu muito nublado e aguaceiros dispersos, diminuindo a nebulosidade ao longo do dia, com vento fraco a moderado, superando por vezes forte nas terras altas do norte e centro. O IPMA está também a prever uma pequena subida das temperaturas, com o mercúrio dos termómetros a chegar aos 22 graus de máxima e a mínima a registrar durante a noite valores perto dos 12 graus no Distrito de Viseu.
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2: Vê aí o melhor som house da estação. Se gostares de melhorar o ritmo da tua rádio, fica a saber que os próximos minutos têm muito mais energia. Pista de dança em 96.8. Até já. 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
1: Ora, estamos nós para voltarmos aos clássicos da estação. Durante esta hora, divulgamos algumas das melhores faixas que se destacaram na época. 908 FM, para fixares no teu rádio. 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
1: Estamos de regresso. Vamos avançar para os destaques que, à hora certa, irão fazer parte do Diário da Estação. Regressamos à antena logo a seguir à informação atualizada. Até já.
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1: São estas algumas das notícias que vamos destacar na edição do dia do Diário da Estação. A Coercos defende plano abrangente para controlar o aumento de javalis e Viseu está entre os territórios onde a presença de javalis tem vindo a aproximar-se das zonas urbanas. O município de Tondela entregou às juntas e uniões de freguesia do Conselho rádios, tiras, pesquisas de sinalização rodoviária para reforçar a capacidade de resposta em situações de emergência e proteção civil. A GNR deteve um homem de 65 anos suspeito de ofensas à integridade física grave no Conselho de Sernancelha. A GNR identificou um homem de 51 anos suspeito de um furto no interior de uma residência no concelho de Mangualde. Agora é só ficarem atentos ao desenvolvimento destes e outros temas no Diário da Estação. 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
6: 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Viseu está entre os territórios onde a presença de javalis tem vindo a aproximar-se das zonas urbanas. A Quercus defende um plano nacional estruturado e abrangente para controlar a população da espécie e considera insuficiente o projeto piloto do governo baseado em incentivos ao abate. No Conselho de Viseu têm sido registados javalis em vários pontos, incluindo o Parque Urbano de Santiago, a Avenida da Europa, a Guieira, Cava de Viriato e na Circular Norte. A presença dos animais também tem provocado danos agrícolas e há vários casos documentados na região. A Quercus defende mais proteção das culturas, compensações aos agricultores e uma gestão sustentável da caça. A associação considera que a redução do habitat natural, o abandono da gestão do território e a diminuição dos predadores naturais, como o lobo ibérico, ajudam a explicar a dispersão da espécie. O governo prevê pagar 50 euros por macho de javali abatido e 70 euros por fêmea no âmbito do projeto piloto que deverá abranger cerca de 60 concelhos. O município de Tondela entregou às juntas e uniões de freguesias de concelho rádios Ciresp e kits de sinalização rodoviária para reforçar a capacidade de resposta em situações de emergência e proteção civil. Cada junta recebeu um rádio e um kit num investimento municipal superior a 35 mil euros. Os autarcas vão ainda ter formação para utilizar os equipamentos e o sistema Ciresp, que conta com mais de 40 mil utilizadores de mais de 180 entidades em todo o país. Os kits incluem vários sinais de trânsito e cones para sinalização. GNR deteve um homem de 65 anos, suspeito de ofensas à integridade física grave no concelho de Sernancelho. Segundo o Comando Territorial de Viseu, o caso aconteceu após uma denúncia de agressões entre dois homens, tendo um deles sido atingido com uma faca e ficado em estado grave. O suspeito foi localizado e detido na sua residência. Na busca domiciliária, a GNR apreendeu uma arma branca e roupa com vestígios de sangue. Presente ao Tribunal Judicial de Moimenta da Beira, o homem ficou sujeito ao termo de identidade e residência. A GNR identificou um homem de 51 anos, suspeito de um furto no interior de uma residência no concelho de Mangualde. Segundo o Comando Territorial de Viseu, o homem foi constituído arguído no âmbito de uma investigação, tendo os militares encontrado na sua posse artigos alegadamente furtados pelo suspeito. Estas e outras as notícias que atualizamos em estaçãodiariajornal.sapo.pt e ainda no site da Estação Diária Rádio em 968.fm. 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
1: Previsão do estado do tempo para as próximas 24 horas. O Instituto Português do Mar e da Atmosfera está a prever para o distrito de Viseu céu pouco nublado ou limpo, aumentando temporariamente nubosidade com vento fraco a moderado, superando por vezes forte nas terras altas, em especial do norte e centro. O IPMA está também a prever uma pequena subida das temperaturas, com o mercúrio dos termómetros a chegar aos 21 graus de máxima e a mínima a registrar durante a noite valores perto dos 11 graus no distrito de Viseu.
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6: Muito bem, som de abertura em mais um espaço de emissão na Estação Diária.
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6: Temos aí mais informação relativa às diferentes bandas que vão rodando na Estação Diária, de segunda a domingo.
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2: 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Ora, estamos nós para vos dar as boas-vindas para mais uma hora Superestação, a estação diária com o som português. Escutamos Tema Tuga, som nacional em 96.8. Para continuarmos sem parar, Supernova na antena da estação diária. www.efitnesshealthclub.pt. 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
0: Estamos de regresso à hora. Temos aí mais informação relativa às diferentes bandas que vão rodando na Estação Diária. Soltas da estação, só para quem está atento ao mercado da música. Até já. 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
1: Ainda antes de darmos um salto aos comerciais, fiquem a saber quais são os títulos das notícias que fazem parte do Bloco de Informação do Desporto. Regressaremos ainda com mais energia para a segunda hora desta emissão, logo a seguir às notícias. Até já! 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
1: São estes alguns dos temas que vamos desenvolver no Desporto da Estação Diária. Cláudio Pereira foi nomeado para arbitrar o jogo entre a Académica de Viseu e o Estoril de Praia da 8ª jornada da 1ª Liga de Futebol, sábado às 20h30, no Estádio do Fontelo. O Centro de Treinos de Futebol Feminino da Associação de Futebol Viseu iniciou a atividade pré-época com os primeiros trabalhos das seleções distritais Sub-14 e Sub-13. O ciclista de Castro Daire, Helder Loureiro, sagrou-se campeão da Europa Masters M40 durante os campeonatos europeus que se disputaram em Itália. O Ténis Clube de Viseu viu o seu projeto Ela Joga ser distinguido com o contrato de apoio do Comitê Olímpico de Portugal. Agora é só ficarem atentos ao desenvolvimento destes e outros temas no Desporto da Estação Diária. 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
7: Cláudio Pereira foi nomeado para arbitrar o jogo entre o Académico Viseu e o Estoril Praia da 8ª jornada da 1ª Liga de Futebol, que está marcado para sábado às 8h30 da noite no estádio do Fontelo. O VAR vai ser Paulo Barradas, Académico que chega a este jogo na melhor sequência da época, 3 vitórias consecutivas, é sétimo com 11 pontos. Pela frente vai estar o Lanterna Vermelha, o Estoril Praia, que soma apenas 2 empates. A Liga 2 também é jornada 8, onde ela recebe no sábado às 11 da manhã o Torriense. Vítor Ferreira vai ser o árbitro, Hélder Malheiro vai estar no VAR. Oriverde são décimos no campeonato, com 9 pontos, recebe o 14º classificado, o Torriense, que soma 6. O Centro de Treinos de Futebol Feminino da Associação Futebol de Viseu iniciou a atividade para a nova época com os primeiros trabalhos das seleções sub-14 e sub-13. A Academia Distrital de Futebol em Mudão recebeu a primeira sessão das sub-14, que contou com 23 atletas de 10 clubes e foram orientadas pelo selecionador João Sousa. Também a equipa sub-13 iniciou os trabalhos. 19 jogadores de 14 clubes foram orientadas por Rita Almeida. As sessões permitem à Associação de Futebol de Viseu observar e acompanhar jovens atletas dos campeonatos distritais de futebol feminino. O Centro de Treinos pretende assim reforçar o desenvolvimento e a preparação de jovens futebolistas do distrito. O ciclista de Castro Daires, Hélder Loureiro, sagrou-se campeão da Europa Masters M40 durante os Campeonatos Europeus de Grande Fundo de 2026, que se disputaram na região de Varese, em Itália. O atleta que representa o Ribafria foi melhor no seu escalão nos 22 km da prova, tendo alcançado o 6º lugar da classificação geral absoluta de contrarrelógio, uma prova que contou com cerca de 500 participantes. Este é mais um título para Hélder Loureiro, que em junho tinha conquistado os títulos nacionais de contrarrelógio. O Ténis Clube de Viseu viu o seu projeto Ela Joga ser distinguido com um contrato de apoio do Comitê Olímpico de Portugal. O investimento vai permitir impulsionar o trabalho do clube no ténis feminino, abrindo portas para que mais raparigas e mulheres se iniciem na modalidade. Com este apoio, o Ténis Clube de Viseu espera fortalecer-se a aposta no desporto feminino e na criação de novas oportunidades de prática desportiva na região. Toda a informação do desporto está atualizada em estaçãodiariajornal.sapo.pt e também no site da Estação Diária Rádio em 968.fm.
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9: Previsão do estado do tempo para as próximas 24 horas. O Instituto Português do Mar e da Atmosfera está a prever para o distrito de Viseu céu pouco nublado ou limpo, aumentando temporariamente a nebulosidade com vento fraco a moderado, superando por vezes forte nas terras altas, em especial do norte e centro. O IPMA está também a prever uma pequena subida das temperaturas, com o mercúrio dos termómetros a chegar aos 21 graus de máxima e a mínima a registrar durante a noite valores perto dos 11 graus no distrito de Viseu.
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1: Ora, estamos nós para voltarmos aos clássicos da estação. Durante esta hora, divulgamos algumas das melhores faixas que se destacaram na época. 968 FM, para fixares no teu rádio. 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
1: Estamos a fazer a atualização da informação de meia hora, ainda antes de darmos um salto aos comerciais. Fiquem a saber quais são os títulos das notícias que fazem parte do bloco de informação do Diário da Estação, na Estação Oficial de Viseu. Fiquem por aí.
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1: São estas algumas das notícias que vamos destacar na edição do dia do Diário da Estação. A Coercos defende plano abrangente para controlar o aumento de javalis e Viseu está entre os territórios onde a presença de javalis tem vindo a aproximar-se das zonas urbanas. O município de Tondela entregou às juntas e uniões de freguesia do Conselho rádios, tiras, pesquisas de sinalização rodoviária para reforçar a capacidade de resposta em situações de emergência e proteção civil. A GNR deteve um homem de 65 anos suspeito de ofensas à integridade física grave no Conselho de Sernancelha. A GNR identificou um homem de 51 anos suspeito de um furto no interior de uma residência no concelho de Mangualde. Agora é só ficarem atentos ao desenvolvimento destes e outros temas no Diário da Estação.
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8: Viseu está entre uns territórios onde a presença de javalis tem vindo a aproximar-se das zonas urbanas. A Quercus defende um plano nacional estruturado e abrangente para controlar a população da espécie e considera insuficiente o projeto piloto do governo baseado em incentivos ao abate. No Conselho de Viseu têm sido registados javalis em vários pontos, incluindo o Parque Urbano de Santiago, a Avenida da Europa, a Guieira, Cava de Viriato e na Circular Norte. A presença dos animais também tem provocado danos agrícolas e há vários casos documentados na região. A Quercus defende mais proteção das culturas, compensações aos agricultores e uma gestão sustentável da caça. A associação considera que a redução do habitat natural, o abandono da gestão do território e a diminuição dos predadores naturais, como o lobo ibérico, ajudam a explicar a dispersão da espécie. O governo prevê pagar 50 euros por macho de javali abatido e 70 euros por fêmea no âmbito do projeto piloto que deverá abranger cerca de 60 concelhos. O município de Tondela entregou às juntas e uniões de freguesias de concelho rádios Ciresp e kits de sinalização rodoviária para reforçar a capacidade de resposta em situações de emergência e proteção civil. Cada junta recebeu um rádio e um kit num investimento municipal superior a 35 mil euros. Os autarcas vão ainda ter formação para utilizar os equipamentos e o sistema Ciresp, que conta com mais de 40 mil utilizadores de mais de 180 entidades em todo o país. Os kits incluem vários sinais de trânsito e cones para sinalização. GNR deteve um homem de 65 anos, suspeito de ofensas à integridade física grave no Conselho de Sernancelho. Segundo o Comando Territorial de Viseu, o caso aconteceu após uma denúncia de agressões entre dois homens, tendo um deles sido atingido com uma faca e ficado em estado grave. O suspeito foi localizado e detido na sua residência. Na busca domiciliária, a GNR apreendeu uma arma branca e roupa com vestígios de sangue. Presente ao Tribunal Judicial de Moimenta da Beira, o homem ficou sujeito ao termo de identidade e residência. A GNR identificou um homem de 51 anos, suspeito de um furto no interior de uma residência do concelho de Mangualde. Segundo o Comando Territorial de Viseu, o homem foi constituído arguído no âmbito de uma investigação, tendo os militares encontrado na sua posse artigos alegadamente furtados pelo suspeito. Estas e outras as notícias que atualizamos em estaçãodiariojornal.sapo.pt e ainda no site da Estação Diária Rádio em 968.fm.
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9: Previsão do estado do tempo para as próximas 24 horas. O Instituto Português do Mar e da Atmosfera está a prever para o distrito de Viseu céu pouco nublado ou limpo, aumentando temporariamente de nebulosidade com vento fraco a moderado, superando por vezes forte nas terras altas, em especial do norte e centro. O IPMA está também a prever uma pequena subida das temperaturas, com o mercúrio dos termómetros a chegar aos 21 graus de máxima e a mínima a registrar durante a noite valores perto dos 11 graus no distrito de Viseu.
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0: 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Estação Diária. 1h30, avançamos para o desporto. 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
1: Cláudio Pereira foi nomeado para arbitrar o jogo entre o Académico Viseu e o Estoril Praia, da 8ª jornada da Primeira Liga de Futebol, que está marcado para sábado às 8h30 da noite no Estádio do Fontelo. O VAR vai ser Paulo Barradas, Académico que chega a este jogo na melhor sequência da época, 3 vitórias consecutivas, é sétimo com 11 pontos. Pela frente vai estar o Lanterna Vermelha, o Estoril Praia, que soma apenas 2 empates. A Liga 2 também é jornada 8, onde ela recebe no sábado às 11 da manhã o Torriense. Vítor Ferreira vai ser o árbitro, Hélder Malheiro vai estar no VAR. Oriverde são décimos do campeonato, com 9 pontos. Recebe o 14º classificado, o Torriense, que soma 6. O Centro de Treinos de Futebol Feminino da Associação Futebol de Viseu iniciou a atividade para a nova época, com os primeiros trabalhos das seleções sub-14 e sub-13. A Academia Distrital de Futebol em Mudão recebeu a primeira sessão das sub-14, que contou com 23 atletas de 10 clubes e foram orientadas pelo selecionador João Sousa. Também a equipa sub-13 iniciou os trabalhos. 19 jogadores de 14 clubes foram orientadas por Rita Almeida. As sessões permitem à Associação de Futebol de Viseu observar e acompanhar jovens atletas dos campeonatos distritais de futebol feminino. O Centro de Treinos pretende assim reforçar o desenvolvimento e a preparação de jovens futebolistas do distrito. O ciclista de Castro Daire, Hélder Loureiro, sagrou-se campeão da Europa Masters M40 durante os Campeonatos Europeus de Grande Fundo de 2026, que se disputaram na região de Varese, em Itália. O atleta que representa o Ribeira Fria foi o melhor no seu escalão nos 22 km da prova, tendo alcançado o 6º lugar da classificação geral absoluta de contrarrelógio, uma prova que contou com cerca de 500 participantes. Este é mais um título para Hélder Loureiro, que em junho tinha conquistado os títulos nacionais de contrarrelógio. O Ténis Clube de Viseu viu o seu projeto Ela Joga ser distinguido com um contrato de apoio do Comitê Olímpico de Portugal. O investimento vai permitir impulsionar o trabalho do clube no ténis feminino, abrindo portas para que mais raparigas e mulheres se iniciem na modalidade. Com este apoio, o Ténis Clube de Viseu espera fortalecer-se a aposta no desporto feminino e na criação de novas oportunidades de prática desportiva na região. Toda a informação do desporto está atualizada em estaçãodiariajornal.sapo.pt e também no site da Estação Diária Rádio em 968.fm.
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2: Previsão do estado do tempo para as próximas 24 horas. O Instituto Português do Mar e da Atmosfera está a prever para o distrito de Viseu céu pouco nublado ou limpo, aumentando temporariamente de nebulosidade com vento fraco a moderado, superando por vezes forte nas terras altas, em especial do norte e centro. O IPMA está também a prever uma pequena subida das temperaturas, com o mercúrio dos termómetros a chegar aos 21 graus de máxima e a mínima a registrar durante a noite ou hoje perto dos 11 graus no distrito de Viseu.
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1: Estou de volta para chamar a tua atenção para os grandes clássicos da estação que passamos regularmente na antena da Estação Diária. 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
2: 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São estas algumas das notícias que vamos destacar na edição do dia do Diário da Estação. A Coercos defende plano abrangente para controlar o aumento de javalis e Viseu está entre os territórios onde a presença de javalis tem vindo a aproximar-se das zonas urbanas. O município de Tondela entregou às juntas e uniões de freguesia do Conselho rádios, tiresp e quizas de sinalização rodoviária para reforçar a capacidade de resposta em situações de emergência e proteção civil. A GNR deteve um homem de 65 anos suspeito de ofensas à integridade física grave no Conselho de Sernancelha. A GNR identificou um homem de 51 anos suspeito de um furto no interior de uma residência no concelho de Mangualde. Agora é só ficarem atentos ao desenvolvimento destes e outros temas no Diário da Estação.
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6: Viseu está entre uns territórios onde a presença de javalis tem vindo a aproximar-se das zonas urbanas. A Quercus defende um plano nacional estruturado e abrangente para controlar a população da espécie e considera insuficiente o projeto piloto do governo baseado em incentivos ao abate. No Conselho de Viseu têm sido registados javalis em vários pontos, incluindo o Parque Urbano de Santiago, a Avenida da Europa, a Guieira, Cava de Viriato e na Circular Norte. A presença dos animais também tem provocado danos agrícolas e há vários casos documentados na região. A Quercus defende mais proteção das culturas, compensações aos agricultores e uma gestão sustentável da caça. A associação considera que a redução do habitat natural, o abandono da gestão do território e a diminuição dos predadores naturais, como o lobo ibérico, ajudam a explicar a dispersão da espécie. O governo prevê pagar 50 euros por macho de javali abatido e 70 euros por fêmea no âmbito do projeto piloto que deverá abranger cerca de 60 concelhos. O município de Tondela entregou às juntas e uniões de freguesias de concelho, rádios Ciresp e kits de sinalização rodoviária para reforçar a capacidade de resposta a situações de emergência e proteção civil. Cada junta recebeu um rádio e um kit num investimento municipal superior a 35 mil euros. Os autarcas vão ainda ter a formação para utilizar os equipamentos e o sistema Ciresp, que conta com mais de 40 mil utilizadores de mais de 180 entidades em todo o país. Os kits incluem vários sinais de trânsito e cones para sinalização. GNR deteve um homem de 65 anos, suspeito de ofensas à integridade física grave no Conselho de Sernancelho. Segundo o Comando Territorial de Viseu, o caso aconteceu após uma denúncia de agressões entre dois homens, tendo um deles sido atingido com uma faca e ficado em estado grave. O suspeito foi localizado e detido na sua residência. Na busca domiciliária, a GNR apreendeu uma arma branca e roupa com vestígios de sangue. Presente ao Tribunal Judicial de Moimenta da Beira, o homem ficou sujeito ao termo de identidade e residência. A GNR identificou um homem de 51 anos, suspeito de um furto no interior de uma residência do concelho de Mangualde. Segundo o Comando Territorial de Viseu, o homem foi constituído arguído no âmbito de uma investigação, tendo os militares encontrado na sua posse artigos alegadamente furtados pelo suspeito. Estas e outras as notícias que atualizamos em estaçãodiariojornal.sapo.pt e ainda no site da Estação Diária Rádio em 968.fm.
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9: Previsão do estado do tempo para as próximas 24 horas. O Instituto Português do Mar e da Atmosfera está a prever para o distrito de Viseu céu pouco nublado ou limpo, aumentando temporariamente a nubosidade com vento fraco a moderado, superando por vezes forte nas terras altas, em especial do norte e centro. O IPMA está também a prever uma pequena subida das temperaturas, com o mercúrio dos termómetros a chegar aos 21 graus de máxima e a mínima a registrar durante a noite valores perto dos 11 graus no distrito de Viseu.
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3: Começa agora mais uma hora de música sem parar na Estação Diária. Bem-vindo! Para começar, ouvimos um tema em português. A seguir tenho preparado para ti uma super nova música acabada de estrear para ouvires com a máxima atenção na tua Estação Diária 96.8 FM.
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0: 10-13, José Alberto Ribeiro. Ora viva, nos próximos minutos, há mais música na Estação Oficial Viseu. José Alberto Ribeiro, na Estação Diária. Vamos avançar para os destaques que, à hora certa, irão fazer parte do Diário da Estação, de segunda a domingo, na Estação Oficial Viseu.
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1: Regressa à informação desportiva na Estação Diária. Já daqui a pouco as notícias em primeira mão na Estação Oficial Viseu. É o desporto na Estação Diária para logo a seguir voltarmos à música sem parar. Aqui na Estação Diária.
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6: Cláudio Pereira foi nomeado para arbitrar o jogo entre o Académico de Viseu e o Estoril Praia, da 8ª jornada da 1ª Liga de Futebol, que está marcado para sábado às 8:30 da noite no Estádio do Fontelo. O VAR vai ser Paulo Barradas. Académico que chega a este jogo na melhor sequência da época, 3 vitórias consecutivas, é sétimo com 11 pontos. Na frente vai estar o Lanterna Vermelha, o Estoril Praia, que soma apenas 2 empates. A Liga 2 também é jornada 8, Pondela recebe no sábado às 11 da manhã o Torriense. Vítor Ferreira vai ser o árbitro, Hélder Malheiro vai estar no VAR. Ouro e Verde são décimos no campeonato, com 9 pontos, recebe o 14º classificado, o Torriense, que soma 6. O Centro de Treinos de Futebol Feminino da Associação Futebol de Viseu iniciou a atividade para a nova época, com os primeiros trabalhos das seleções sub-14 e sub-13. A Academia Distrital de Futebol, em Mudão, recebeu a primeira sessão das sub-14, que contou com 23 atletas de 10 clubes e foram orientadas pelo selecionador João Sousa. Também a equipa sub-13 iniciou os trabalhos. 19 jogadores de 14 clubes foram orientadas por Rita Almeida. As sessões permitem à Associação de Futebol de Viseu observar e acompanhar jovens atletas dos campeonatos distritais de futebol feminino. O Centro de Treinos pretende assim reforçar o desenvolvimento e a preparação de jovens futebolistas do distrito. O ciclista de Castro Daire, Hélder Loureiro, sagrou-se campeão da Europa Masters M40 durante os Campeonatos Europeus de Grande Fundo de 2026, que se disputaram na região de Varese, em Itália. O atleta que representa o Ribafria foi melhor no seu escalão nos 22 km da prova, tendo alcançado o 6º lugar da classificação geral absoluta de contrarrelógio, uma prova que contou com cerca de 500 participantes. Este é mais um título para Hélder Loureiro, que em junho tinha conquistado os títulos nacionais de contrarrelógio. O Ténis Clube de Viseu viu o seu projeto Ela Joga ser distinguido com um contrato de apoio do Comitê Olímpico de Portugal. O investimento vai permitir impulsionar o trabalho do clube no ténis feminino, abrindo portas para que mais raparigas e mulheres se iniciem na modalidade. Com este apoio, o Ténis Clube de Viseu espera fortalecer-se a aposta no desporto feminino e na criação de novas oportunidades de prática desportiva na região. Toda a informação do desporto está atualizada em estaçãodiariajornal.sapo.pt e também no site da Estação Diária Rádio em 968.fm.
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3: 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Previsão do estado do tempo para as próximas 24 horas. O Instituto Português do Mar e da Atmosfera está a prever para o distrito de Viseu céu pouco nublado ou limpo, aumentando temporariamente de nebulosidade com vento fraco a moderado, superando por vezes forte nas terras altas, em especial do norte e centro. O IPMA está também a prever uma pequena subida das temperaturas, com o mercúrio dos termómetros a chegar aos 21 graus de máxima e a mínima a registrar durante a noite valores perto dos 11 graus no distrito de Viseu.
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16: Olá pessoal, bem-vindos ao QI Business Secrets.
15: Ricardo Teixeira, o imparável.
16: Hoje vamos falar de um tema bastante sensível. Vamos falar da nossa relação com o Estado.
15: É o fim de semana.
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3: Mais uma pista de dança, o melhor do som house e eletrónica na estação diária. Só para quem gosta de batidas mais aceleradas. Lá mais para a frente, a seguir ao sinal horário das 23, temos 3 horas de emissão. Basta ficares bem ligado em 96.8 com a estação diária.
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0: 16-19, Ângela Faria da Cunha.
1: Estamos aí de novo para te relembrar como podes ter fácil acesso à estação diária.
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1: Sinal da redação que chama a atenção para os principais títulos das notícias que fazem parte do bloco de informação do desporto.

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2: São estas algumas das notícias que vamos destacar na edição do dia do Diário da Estação. A Coercos defende plano abrangente para controlar o aumento de javalis e Viseu está entre os territórios onde a presença de javalis tem vindo a aproximar-se das zonas urbanas. O município de Tondela entregou às juntas e uniões de freguesia do Conselho rádios, tiresp e pisos de sinalização rodoviária para reforçar a capacidade de resposta em situações de emergência e proteção civil. A GNR deteve um homem de 65 anos suspeito de ofensas à integridade física grave no Conselho de Sernancelha. A GNR identificou um homem de 51 anos suspeito de um furto no interior de uma residência no concelho de Mangualde. Agora é só ficarem atentos ao desenvolvimento destes e outros temas no Diário da Estação.
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3: Viseu está entre os territórios onde a presença de javalis tem vindo a aproximar-se das zonas urbanas. A Quercus defende um plano nacional estruturado e abrangente para controlar a população da espécie e considera insuficiente o projeto piloto do governo baseado em incentivos ao abate. No Conselho de Viseu têm sido registados javalis em vários pontos, incluindo o Parque Urbano de Santiago, a Avenida da Europa, a Guieira, Cava de Viriato e na Circular Norte. A presença dos animais também tem provocado danos agrícolas e há vários casos documentados na região. A Quercus defende mais proteção das culturas, compensações aos agricultores e uma gestão sustentável da caça. A associação considera que a redução do habitat natural, o abandono da gestão do território e a diminuição dos predadores naturais, como o lobo ibérico, ajudam a explicar a dispersão da espécie. O governo prevê pagar 50 euros por macho de javali abatido e 70 euros por fêmea no âmbito do projeto piloto que deverá abranger cerca de 60 concelhos. O município de Tondela entregou às juntas e uniões de freguesias de concelho, rádios Ciresp e kits de sinalização rodoviária para reforçar a capacidade de resposta em situações de emergência e proteção civil. Cada junta recebeu um rádio e um kit num investimento municipal superior a 35 mil euros. Os autarcas vão ainda ter formação para utilizar os equipamentos e o sistema Ciresp, que conta com mais de 40 mil utilizadores de mais de 180 entidades em todo o país. Os kits incluem vários sinais de trânsito e cones para sinalização. GNR deteve um homem de 65 anos, suspeito de ofensas à integridade física grave no concelho de Sernancelho. Segundo o Comando Territorial de Viseu, o caso aconteceu após uma denúncia de agressões entre dois homens, tendo um deles sido atingido com uma faca e ficado em estado grave. O suspeito foi localizado e detido na sua residência. Na busca domiciliária, a GNR apreendeu uma arma branca e roupa com vestígios de sangue. Presente ao Tribunal Judicial de Moimenta da Beira, o homem ficou sujeito ao termo de identidade e residência. A GNR identificou um homem de 51 anos, suspeito de um furto no interior de uma residência do concelho de Mangualde. Segundo o Comando Territorial de Viseu, o homem foi constituído arguído no âmbito de uma investigação, tendo os militares encontrado na sua posse artigos alegadamente furtados pelo suspeito. Estas e outras as notícias que atualizamos em estaçãodiariajornal.sapo.pt e ainda no site da Estação Diária Rádio em 968.fm.
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5: Previsão do estado do tempo para as próximas 24 horas. O Instituto Português do Mar e da Atmosfera está a prever para o distrito de Viseu céu pouco nublado ou limpo, aumentando temporariamente de nebulosidade com vento fraco a moderado, superando por vezes forte nas terras altas, em especial do norte e centro. O IPMA está também a prever uma pequena subida das temperaturas, com o mercúrio dos termómetros a chegar aos 21 graus de máxima e a mínima a registrar durante a noite valores perto dos 11 graus no distrito de Viseu.
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4: Primeiros minutos desta emissão Superestação na Estação Oficial Viseu. Som de abertura na antena da Estação Diária 96.8. Abrimos com som português e para ouvires com a máxima atenção, vem uma supernova. Fica por aí, até já.
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0: talk about. 10, 13, José Alberto Ribeiro. Olá, esta é a frequência da estação diária. José Alberto Ribeiro, na estação diária. Fiquem a saber quais são os títulos das notícias que fazem parte do bloco de informação do desporto, de segunda a domingo, na estação oficial de Viseu.
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1: 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Fica com as soltas da estação. 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
1: Está na altura de fazermos mais uma pequena pausa na playlist da Estação Diária. Em muito pouco tempo, ficamos por dentro do que mais importante vai acontecer no universo do desporto. Vem aí o desporto em 96.8. 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
5: Cláudio Pereira foi nomeado para arbitrar o jogo entre o Académico de Viseu e o Estoril Praia da 8ª jornada da 1ª Liga de Futebol, que está marcado para sábado às 8:30 da noite no estádio do Fontelo. O VAR vai ser Paulo Barradas. Académico que chega a este jogo na melhor sequência da época, 3 vitórias consecutivas, é sétimo com 11 pontos. Pela frente vai estar o Lanterna Vermelha, o Estoril Praia, que soma apenas 2 empates. A Liga 2 também é jornada 8, o Pondela recebe no sábado às 11 da manhã o Torriense. Vítor Ferreira vai ser o árbitro, Hélder Malheiro vai estar no VAR. Oriverde são décimos no campeonato, com 9 pontos, recebe o 14º classificado o Torriense, que soma 6. O Centro de Treinos de Futebol Feminino da Associação Futebol de Viseu iniciou a atividade para a nova época com os primeiros trabalhos das seleções sub-14 e sub-13. A Academia Distrital de Futebol em Mudão recebeu a primeira sessão das sub-14, que contou com 23 atletas de 10 clubes e foram orientadas pelo selecionador João Sousa. Também a equipa sub-13 iniciou os trabalhos. 19 jogadores de 14 clubes foram orientadas por Rita Almeida. As sessões permitem à Associação de Futebol de Viseu observar e acompanhar jovens atletas dos campeonatos distritais de futebol feminino. O Centro de Treinos pretende assim reforçar o desenvolvimento e a preparação de jovens futebolistas do distrito. O ciclista de Castro Daires, Hélder Loureiro, sagrou-se campeão da Europa Masters M40 durante os Campeonatos Europeus de Grande Fundo de 2026, que se disputaram na região de Varese, em Itália. O atleta que representa o Ribeira Fria foi melhor no seu escalão nos 22 km da prova, tendo alcançado o 6º lugar da classificação geral absoluta de contrarrelógio, uma prova que contou com cerca de 500 participantes. Este é mais um título para Hélder Loureiro, que em junho tinha conquistado os títulos nacionais de contrarrelógio. O Ténis Clube de Viseu viu o seu projeto Ela Joga ser distinguido com um contrato de apoio do Comitê Olímpico de Portugal. O investimento vai permitir impulsionar o trabalho do clube no ténis feminino, abrindo portas para que mais raparigas e mulheres se iniciem na modalidade. Com este apoio, o Ténis Clube de Viseu espera fortalecer-se a aposta no desporto feminino e na criação de novas oportunidades de prática desportiva na região. Toda a informação do desporto está atualizada em estaçãodiariajornal.sapo.pt e também no site da Estação Diária Rádio em 968.fm.
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3: 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Previsão do estado do tempo para as próximas 24 horas. O Instituto Português do Mar e da Atmosfera está a prever para o distrito de Viseu o céu pouco nublado ou limpo, aumentando temporariamente a nebulosidade com vento fraco a moderado, superando por vezes forte nas terras altas, em especial do norte e centro. O IPMA está também a prever uma pequena subida das temperaturas, com o mercúrio dos termómetros a chegar aos 21 graus de máxima e a mínima a registrar durante a noite valores perto dos 11 graus no distrito de Viseu.
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1: Olá, já cá estamos. Primeiros minutos desta emissão Superestação na Estação Diária.
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1: Som de abertura na Estação Diária para mais Superestação. E durante as próximas horas, grandes músicas sem parar, em 96.8. Fica connosco.
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1: Estamos quase em cima da hora para dar lugar à informação que de meia a meia hora está aqui na Estação Diária. Fazemos uma pequena pausa na música para regressar logo a seguir aos comerciais. Fica por aí, até já.
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2: 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São estas algumas das notícias que vamos destacar na edição do dia do Diário da Estação. A Coercos defende plano abrangente para controlar o aumento de javalis e Viseu está entre os territórios onde a presença de javalis tem vindo a aproximar-se das zonas urbanas. O município de Tondela entregou às juntas e uniões de freguesia do Conselho rádios, tireis, pesquisas de sinalização rodoviária para reforçar a capacidade de resposta em situações de emergência e proteção civil. A GNR deteve um homem de 65 anos suspeito de ofensas à integridade física grave no Conselho de Sernancelha. A GNR identificou um homem de 51 anos suspeito de um furto no interior de uma residência no Conselho de Mangualde. Agora é só ficarem atentos ao desenvolvimento destes e outros temas no Diário da Estação.
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1: 4 horas.
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5: Viseu está entre os territórios onde a presença de javalis tem vindo a aproximar-se das zonas urbanas. A Quercus defende um plano nacional estruturado e abrangente para controlar a população da espécie e considera insuficiente o projeto piloto do governo baseado em incentivos ao abate. No Conselho de Viseu têm sido registados javalis em vários pontos, incluindo o Parque Urbano de Santiago, a Avenida da Europa, a Guieira, Cava de Viriato e na Circular Norte. A presença dos animais também tem provocado danos agrícolas e há vários casos documentados na região. A Quercus defende mais proteção das culturas, compensações aos agricultores e uma gestão sustentável da caça. A associação considera que a redução do habitat natural, o abandono da gestão do território e a diminuição dos predadores naturais, como o lobo ibérico, ajudam a explicar a dispersão da espécie. O governo prevê pagar 50 euros por macho de javali abatido e 70 euros por fêmea no âmbito do projeto piloto que deverá abranger cerca de 60 concelhos. O município de Tondela entregou às juntas e uniões de freguesias de concelho rádios Ciresp e kits de sinalização rodoviária para reforçar a capacidade de resposta a situações de emergência e proteção civil. Cada junta recebeu um rádio e um kit num investimento municipal superior a 35 mil euros. Os autarcas vão ainda ter formação para utilizar os equipamentos e o sistema Ciresp, que conta com mais de 40 mil utilizadores de mais de 180 entidades em todo o país. Os kits incluem vários sinais de trânsito e cones para sinalização. GNR deteve um homem de 65 anos, suspeito de ofensas à integridade física grave no Conselho de Sernancelho. Segundo o Comando Territorial de Viseu, o caso aconteceu após uma denúncia de agressões entre dois homens, tendo um deles sido atingido com uma faca e ficado em estado grave. O suspeito foi localizado e detido na sua residência. Na busca domiciliária, a GNR apreendeu uma arma branca e roupa com vestígios de sangue. Presente ao Tribunal Judicial de Moimenta da Beira, o homem ficou sujeito ao termo de identidade e residência. A GNR identificou um homem de 51 anos, suspeito de um furto no interior de uma residência do Conselho de Mangualde. Segundo o Comando Territorial de Viseu, o homem foi constituído arguído no âmbito de uma investigação, tendo os militares encontrado na sua posse artigos alegadamente furtados pelo suspeito. Estas e outras as notícias que atualizamos em estaçãodiariajornal.sapo.pt e ainda no site da Estação Diária Rádio em 968.fm.
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0: 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Previsão do estado do tempo para as próximas 24 horas. O Instituto Português do Mar e da Atmosfera está a prever para o distrito de Viseu céu pouco nublado ou limpo, aumentando temporariamente de nebulosidade com vento fraco a moderado, superando por vezes forte nas terras altas, em especial do norte e centro. O IPMA está também a prever uma pequena subida das temperaturas, com o mercúrio dos termómetros a chegar aos 21 graus de máxima e a mínima a registrar durante a noite valores perto dos 11 graus no distrito de Viseu.
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3: Estás na Estação Diária e estás muito bem. Abrimos com sons nacionais, música sem parar a toda a hora. A seguir tenho preparado para ti uma supernova. Superestação na Estação Oficial Viseu. Volto já a seguir em 96.8 FM. Até já.
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1: Muito bem, som de abertura em mais um espaço de emissão na Estação Diária.
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1: Estão aí os primeiros sons que fazem parte da abertura desta hora. Começamos com Super Malha Tuga, acrescentamos Supernova.
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1: As notas da estação são as notas biográficas dos artistas que ouves sem parar na Estação Diária. 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
1: Está na altura de fazermos mais uma pequena pausa na playlist da Estação Diária. Estamos quase na hora de te informar daquilo que de mais importante está a acontecer em termos de noticiário desportivo. 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
0: Já a seguir, bloco de informação desportiva às 4h30.
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4: Cláudio Pereira foi nomeado para arbitrar o jogo entre o Académico Viseu e o Estoril Praia da 8ª jornada da 1ª Liga de Futebol, que está marcado para sábado às 8h30 da noite no estádio do Fontelo. O VAR vai ser Paulo Barradas. Académico que chega a este jogo na melhor sequência da época, 3 vitórias consecutivas, é sétimo com 11 pontos. Pela frente vai estar o Lanterna Vermelha, o Estoril Praia, que soma apenas 2 empates. A Liga 2 também é jornada 8, onde ela recebe no sábado às 11 da manhã o Torriense. Vítor Ferreira vai ser o árbitro, Hélder Malheiro vai estar no VAR. Oriverde são décimos do campeonato, com 9 pontos. Recebe o 14º classificado, o Torriense, que soma 6. O Centro de Treinos de Futebol Feminino da Associação Futebol de Viseu iniciou a atividade para a nova época com os primeiros trabalhos das seleções sub-14 e sub-13. A Academia Distrital de Futebol em Mudão recebeu a primeira sessão das sub-14, que contou com 23 atletas de 10 clubes e foram orientadas pelo selecionador João Sousa. Também a equipa sub-13 iniciou os trabalhos. 19 jogadores de 14 clubes foram orientadas por Rita Almeida. As sessões permitem à Associação de Futebol de Viseu observar e acompanhar jovens atletas dos campeonatos distritais de futebol feminino. O Centro de Treinos pretende assim reforçar o desenvolvimento e a preparação de jovens futebolistas do distrito. O ciclista de Castro Daires, Hélder Loureiro, sagrou-se campeão da Europa Masters M40 durante os Campeonatos Europeus de Grande Fundo de 2026, que se disputaram na região de Varese, em Itália. O atleta que representa o Ribeira Fria foi melhor no seu escalão nos 22 km da prova, tendo alcançado o 6º lugar da classificação geral absoluta de contrarrelógio, uma prova que contou com cerca de 500 participantes. Este é mais um título para Hélder Loureiro, que em junho tinha conquistado os títulos nacionais de contrarrelógio. O Ténis Clube de Viseu viu o seu projeto Ela Joga ser distinguido com um contrato de apoio do Comitê Olímpico de Portugal. O investimento vai permitir impulsionar o trabalho do clube no ténis feminino, abrindo portas para que mais raparigas e mulheres se iniciem na modalidade. Com este apoio, o Ténis Clube de Viseu espera fortalecer-se a aposta no desporto feminino e na criação de novas oportunidades de prática desportiva na região. Toda a informação do desporto está atualizada em estaçãodiariajornal.sapo.pt e também no site da Estação Diária Rádio em 968.fm.
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0: 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Previsão do estado do tempo para as próximas 24 horas. O Instituto Português do Mar e da Atmosfera está a prever para o distrito de Viseu céu pouco nublado limpo, aumentando temporariamente de nebulosidade com vento fraco a moderado, superando por vezes forte nas terras altas, em especial do norte e centro. O IPMA está também a prever uma pequena subida das temperaturas, com o mercúrio dos termómetros a chegar aos 21 graus de máxima e a mínima a registrar durante a noite valores perto dos 11 graus no distrito de Viseu.
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0: 22. Rui Moreira. Hora mais do que certa para ouvir com muita atenção Superestação na Estação Diária. Rui Moreira, na Estação Diária. Já sabem, de meia e meia hora atualizamos as notícias em 96.8. Voltamos aos temas logo de seguida nesta emissão Superestação. 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
1: Estou de volta para chamar a tua atenção para os grandes clássicos da estação que passamos regularmente na antena da Estação Diária. Fica por aí, bem ligado na estação oficial do Viseu.
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1: Estamos quase na hora de te informar daquilo que de mais importante está a acontecer para quem quer andar bem informado. 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
2: 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São estas algumas das notícias que vamos destacar na edição do dia do Diário da Estação. A Quercus defende plano abrangente para controlar o aumento de javalis e desastre entre os territórios onde a presença de javalis tem vindo a aproximar-se das zonas urbanas. O município de Tondela entregou às juntas e uniões de freguesia do Conselho rádios Tirespe e quizas de sinalização rodoviária para reforçar a capacidade de resposta em situações de emergência e proteção civil. A GNR deteve um homem de 65 anos suspeito de ofensas à integridade física grave no Conselho de Sernancelha. A GNR identificou um homem de 51 anos suspeito de um furto no interior de uma residência no Conselho de Mangualde. Agora é só ficarem atentos ao desenvolvimento destes e outros temas no Diário da Estação.
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7: 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O município de Castro Daire se dedica o mês de outubro à promoção da saúde mental com um programa de iniciativas promovido em conjunto com a equipa comunitária de saúde mental Dom Lafões e entidades parceiras. A programação inclui sessões de sensibilização, caminhadas, palestras e encontros com profissionais de saúde. No sábado 10 de outubro, a Associação CREAL vai promover em Lamelas as quartas caminhadas da mente a partir das 9 da manhã e no mesmo dia decorrem a partir das 2h30 da tarde as oficinas do bem-estar. A 13 de outubro vai acontecer o 4º Simpósio de Saúde Mental de Castro Daire, no auditório do Centro Municipal de Cultura, com início pelas 9 da manhã. Os trabalhos vão abordar temas como a saúde mental perinatal e o impacto da inteligência artificial nesta área. A programação do mês da saúde mental em Castro Daire vai terminar a 21 de outubro com uma conversa dedicada às várias dimensões da morte. A 32ª edição do Festival Internacional de Teatro Acerto, o FINTA, vai decorrer em Tondela nos dias 12, 13, 14, 19, 20 e 21 de novembro. Vão ser 29 apresentações de 15 companhias de Portugal e de outros 4 países. O programa inclui 5 estreias, entre elas Cardoso, Abolina, do Trigo Limpo Teatro Acerto, e Cassandra, de Rafaela Miranda, uma jovem criadora tondelense. Há ainda duas estreias de apresentação única da companhia galega Chever e do belga Bernard Mansuir, além de Onde Nascem as Asas, do grupo tribal de Silgueiros. O Finta vai sinalar também 50 anos da Acerte e leva espetáculos a lares, centros de dia e jardins de infância do concelho de Tondela. A GNR apreendeu na região de Viseu 725 doses de cannabis e 2 doses de haxix entre 28 de setembro e 4 de outubro. No mesmo período foram detidas 19 pessoas em flagrante delito, 8 por condução sob o efeito de álcool, 6 por condução sem carta, 3 por tráfico de droga e 2 por furto. A fiscalização rodoviária do Comando Territorial de Viseu de GNR confirma o registro de 353 infrações na última semana, com destaque para 82 casos de excessos de velocidade e 61 de falta de inspeção periódica obrigatória do veículo. Foram ainda detectadas 18 infrações por uso do telemóvel durante a condução e 14 por falta de seguro. Uma mulher com 36 anos e um jovem de 17 foram detidos pela GNR em Tarouca por suspeita de tráfico de droga. As detenções ocorreram durante uma fiscalização rodoviária. Após busca aos veículos e à residência de um dos suspeitos, a GNR apreendeu 116 doses de heroína, 76 de haxix e 30 de cocaína, além de um telemóvel e recipientes para acondicionamento da droga. Estas e outras as notícias que atualizamos em estaçãodiariajornal.sapo.pt e ainda no site da Estação Diária Rádio em 908.fm.
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10: Previsão do estado do tempo para as próximas 24 horas. O Instituto Português de Mar e da Atmosfera está a prever para o distrito de Viseu céu pouco nublado ou limpo, aumentando temporariamente de nebulosidade com vento fraco a moderado, superando por vezes forte nas terras altas, em especial do norte e centro. O IPMA está também a prever uma pequena subida das temperaturas, com o mercúrio dos termómetros a chegar aos 21 graus de máxima e a mínima a registrar durante a noite hoje perto dos 11 graus no distrito de Viseu.
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3: Olá, viva, está aí mais um início de emissão na Estação Diária. Primeira das músicas que destacamos, versão nacional para começarmos mais uma grande hora. Supernova é a malha escolhida para os próximos minutos em 96.8. Até já!
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0: 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Rui Moreira. Hora mais do que certa para ouvir com muita atenção Superestação na Estação Diária. Rui Moreira, na Estação Diária. Já sabem, de meia e meia hora atualizamos as notícias em 96.8. Voltamos aos temas logo de seguida nesta emissão Superestação. De segunda a domingo.
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1: Para escutares na próxima sequência que preparámos na playlist da Estação Diária, Soltas da Estação. E logo a seguir, vêm os temas que merecem relevo nos diferentes tops do mercado da música. Até já.
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1: Ainda antes de darmos um salto para os comerciais, fiquem a saber quais os títulos das notícias que fazem parte do Bloco de Informação do Desporto. Voltaremos de novo à antena logo a seguir às notícias. Até já.
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2: São estes alguns dos temas que vamos desenvolver no Desporto da Estação Diária. Cláudio Pereira foi nomeado para arbitrar o jogo entre a Académica de Viseu e o Estoril de Praia da 8ª jornada da Primeira Liga de Futebol, sábado às 20h30, no Estádio do Fontelo. O Centro de Treinos de Futebol Feminino da Associação de Futebol de Viseu iniciou a atividade pré-época com os primeiros trabalhos das seleções distritais sub-14 e sub-13. O ciclista de Castro Daire, Helder Loureiro, sagrou-se campeão da Europa Masters N40 durante os campeonatos europeus que se disputaram em Itália. O Ténis Clube de Viseu viu o seu projeto Ela Joga ser distinguido com o contrato de apoio do Comitê Olímpico de Portugal. Agora é só ficarem atentos ao desenvolvimento destes e outros temas no Desporto da Estação Diária. 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
1: Cláudio Pereira foi nomeado para arbitrar o jogo entre o Académico Viseu e o Estoril Praia da 8ª jornada da 1ª Liga de Futebol, que está marcado para sábado às 8h30 da noite no estádio do Fontelo. O VAR vai ser Paulo Barradas. Académico que chega a este jogo na melhor sequência da época, 3 vitórias consecutivas, é sétimo com 11 pontos. Na frente vai estar o Lanterna Vermelha, o Estoril Praia, que soma apenas 2 empates. Na Liga 2 também é jornada 8, o Pondela recebe no sábado às 11 da manhã o Torriense. Vítor Ferreira vai ser o árbitro, Hélder Malheiro vai estar no VAR. Ouro e Verde são décimos do campeonato, com 9 pontos, recebe o 14º classificado, o Torriense, que soma 6. O Centro de Treinos de Futebol Feminino da Associação Futebol de Viseu iniciou a atividade para a nova época com os primeiros trabalhos das seleções Sub-14 e Sub-13. A Academia Distrital de Futebol em Mudão recebeu a primeira sessão das Sub-14, que contou com 23 atletas de 10 clubes e foram orientadas pelo selecionador João Sousa. Também a equipa Sub-13 iniciou os trabalhos. 19 jogadores de 14 clubes foram orientadas por Rita Almeida. As sessões permitem à Associação de Futebol de Viseu observar e acompanhar jovens atletas dos campeonatos distritais de futebol feminino. O Centro de Treinos pretende assim reforçar o desenvolvimento e a preparação de jovens futebolistas do distrito. O ciclista de Castro Daire, Hélder Loureiro, sagrou-se campeão da Europa Masters M40 durante os campeonatos europeus de grande fundo de 2026, que se disputaram na região de Varese, em Itália. O atleta que representa o Ribafria foi melhor no seu escalão nos 22 km da prova, tendo alcançado o 6º lugar da classificação geral absoluta de contrarrelógio, uma prova que contou com cerca de 500 participantes. Este é mais um título para Hélder Loureiro, que em junho tinha conquistado os títulos nacionais de contrarrelógio. O Ténis Clube de Viseu viu o seu projeto Ela Joga ser distinguido com um contrato de apoio do Comitê Olímpico de Portugal. O investimento vai permitir impulsionar o trabalho do clube no ténis feminino, abrindo portas para que mais raparigas e mulheres se iniciem na modalidade. Com este apoio, o Ténis Clube de Viseu espera fortalecer-se a aposta no desporto feminino e na criação de novas oportunidades de prática desportiva na região. Toda a informação do desporto está atualizada em estaçãodiariajornal.sapo.pt e também no site da Estação Diária Rádio em 968.fm.
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2: Previsão do estado do tempo para as próximas 24 horas. O Instituto Português do Mar e da Atmosfera está a prever para o distrito de Viseu céu pouco nublado ou limpo, aumentando temporariamente nubosidade com vento fraco a moderado, superando por vezes forte nas terras altas, em especial do norte e centro. O IPMA está também a prever uma pequena subida das temperaturas, com o mercúrio dos termómetros a chegar aos 21 graus de máxima e a mínima a registrar durante a noite valores perto dos 11 graus no distrito de Viseu.
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1: Os melhores temas estão aí em 96.8. Nos próximos minutos, clássicos da estação para regressarmos alguns anos atrás. Fica bem, liga na Estação Diária.
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6: 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São estas algumas das notícias que vamos destacar na edição do dia do Diário da Estação. O município de Castro Daire dedica o mês de outubro à promoção da saúde mental com um programa de iniciativas em conjunto com a equipa comunitária de saúde mental de Dom Lafões e entidades parceiras. A 32ª edição do Festival Internacional de Teatro Acerto, Finta, vai decorrer em Tondela de 12 a 14 e 19 a 21 de novembro. A GNR apreendeu na região de Viseu 725 doses de cannabis e 2 doses de haxixe entre 28 de setembro e 4 de outubro. Uma mulher de 36 anos e um jovem de 17 foram detidos pela GNR de Tarouca por suspeita de tráfico de droga. Agora é só ficarem atentos ao desenvolvimento destes e outros temas no Diário da Estação.
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2: Seis horas.
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4: O município de Castro Daire se dedica o mês de outubro à promoção da saúde mental com um programa de iniciativas promovido em conjunto com a equipa comunitária de saúde mental Dom Lafões e entidades parceiras. A programação inclui sessões de sensibilização, caminhadas, palestras e encontros com profissionais de saúde. No sábado 10 de outubro, a Associação CREAL vai promover em Lamelas as quartas caminhadas da mente a partir das 9 da manhã e no mesmo dia decorrem a partir das 2h30 da tarde as oficinas do bem-estar. A 13 de outubro vai acontecer o 4º Simpósio de Saúde Mental de Castro Daire, no auditório do Centro Municipal de Cultura, com início pelas 9 da manhã. Os trabalhos vão abordar temas como a saúde mental perinatal e o impacto da inteligência artificial nesta área. A programação do mês da saúde mental em Castro Daire vai terminar a 21 de outubro com uma conversa dedicada às várias dimensões da morte. A 32ª edição do Festival Internacional de Teatro Acerto, o FINTA, vai decorrer em Tondela nos dias 12, 13, 14, 19, 20 e 21 de novembro. Vão ser 29 apresentações de 15 companhias de Portugal e de outros 4 países. O programa inclui 5 estreias, entre elas Cardoso, Abolina, do Trigo Limpo Teatro Acerto, e Cassandra, de Rafaela Miranda, uma jovem criadora tondelense. Há ainda 2 estreias de apresentação única da companhia galega Chever e do belga Bernard Massuir, além de Onde Nascem as Asas, do grupo tribal de Silgueiros. O FINTA vai sinalar também 50 anos da Acerte e leva espetáculos a lares, centros de dia e jardins de infância do concelho de Tondela. A GNR apreendeu na região de Viseu 725 doses de cannabis e 2 doses de haxixe entre 28 de setembro e 4 de outubro. No mesmo período foram detidas 19 pessoas em flagrante delito, 8 por condução sob o efeito de álcool, 6 por condução sem carta, 3 por tráfico de droga e 2 por furto. A Fiscalização Rodoviária do Comando Territorial de Viseu do GNR confirma o registro de 353 infrações na última semana, com destaque para 82 casos de excessos de velocidade e 61 de falta de inspeção periódica obrigatória de veículo. Foram ainda detectadas 18 infrações por uso do telemóvel durante a condução e 14 por falta de seguro. Uma mulher com 36 anos e um jovem de 17 foram detidos pela GNR em Tarouca por suspeita de tráfico de droga. As detenções ocorreram durante uma fiscalização rodoviária. Após busca aos veículos e à residência de um dos suspeitos, a GNR apreendeu 116 doses de heroína, 76 de haxixe e 30 de cocaína, além de um telemóvel e recipientes para acondicionamento da droga. Estas e outras as notícias que atualizamos em estaçãodiariojornal.sapo.pt e ainda no site da Estação Diária Rádio em 968.fm.
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2: Previsão do estado do tempo para as próximas 24 horas. O Instituto Português do Mar e da Atmosfera está a prever para o distrito de Viseu céu pouco nublado ou limpo, aumentando temporariamente a nebulosidade com vento fraco a moderado, superando por vezes forte nas terras altas, em especial do norte e centro. O IPMA está também a prever uma pequena subida das temperaturas, com o mercúrio dos termómetros a chegar aos 21 graus de máxima e a mínima a registrar durante a noite valores perto dos 11 graus no distrito de Viseu.
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1: Hora de ponta na estação diária. Esta é a hora em que procuramos dar a conhecer os momentos de maior congestionamento no centro da cidade de Viseu e ainda damos conta dos pontos de maior concentração de veículos automóveis no perímetro urbano da cidade. GPS da estação diária a funcionar. Se a ideia for evitar filas de trânsito, tome atenção às saídas no sentido ascendente na rotunda da Quinta do Galo, onde existe uma grande probabilidade de marcha lenta. Na circunvalação, quem vem do McDonald's e faz o trajeto entre a rotunda Paulo VI e a rotunda de Nelas em direção ao Palácio do Gelo, preste atenção porque o trânsito poderá obrigá-lo a circular com alguma dificuldade. Ainda na circunvalação de Viseu, itinerário que faz a ligação à rotunda junto à Casa de Saúde, é muito vulgar o trânsito apresentar condicionamento e obrigar a velocidade moderada. Atenção às viaturas que estejam a percorrer o circuito descendente na zona do Fontelo, rotunda da Feira Semanal, em direção à Quinta Agrária e à Radial de Santiago. É muito possível que o tráfego automóvel se mova com limitações. A esta hora estamos a dar informação do trânsito que se move na cidade de Viseu. 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
3: Olá, viva, está aí mais um início de emissão na Estação Diária. Primeira das músicas que destacamos, versão nacional para começarmos mais uma grande hora. Supernova é a malha escolhida para os próximos minutos em 96.8. Até já!
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0: 19:22. Rui Moreira. Sejam todos muito bem-vindos ao Top da Estação. Abrimos este espaço de emissão em 96.8. Rui Moreira, na Estação Diária. 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
1: Estação Diária, boa tarde. Para escutares na próxima sequência que preparámos na playlist da Estação Diária, Soltas da Estação. E logo a seguir, vêm os temas que merecem relevo nos diferentes tops do mercado da música. Até já.
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4: Sigma, a dupla britânica formada pelos dois DJs Cameron e Joy. Já em tempo de universidade, esta dupla trabalhou em lojas de discos e promoção de eventos para fazerem face às despesas de estudante. Mas concluídos os estudos e lançados vários remixes, esta dupla fez de Sigma o seu projeto musical.
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1: 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Boa tarde. Atualizamos os principais títulos das notícias de caráter desportivo. Vêm os comerciais e o bloco de informação. Voltaremos para a segunda meia hora com muito mais energia. Fiquem bem.
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2: São estes alguns dos temas que vamos desenvolver no Desporto da Estação Diária. Cláudio Pereira foi nomeado para arbitrar o jogo entre a Académica de Viseu e o Estoril de Praia da 8ª jornada da Primeira Liga de Futebol, sábado às 20h30, no Estádio do Fontelo. O Centro de Treinos de Futebol Feminino da Associação de Futebol Viseu iniciou a atividade pré-época com os primeiros trabalhos das seleções distritais sub-14 e sub-13. O ciclista de Castro Daire, Helder Loureiro, sagrou-se campeão da Europa Masters N40 durante os campeonatos europeus que se disputaram em Itália. O Ténis Clube de Viseu viu o seu projeto Ela Joga ser distinguido com o contrato de apoio do Comitê Olímpico de Portugal. Agora é só ficarem atentos ao desenvolvimento destes e outros temas no Desporto da Estação Diária. 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
3: Cláudio Pereira foi nomeado para arbitrar o jogo entre o Académico Viseu e o Estoril Praia da 8ª jornada da 1ª Liga de Futebol, que está marcado para sábado às 8h30 da noite no estádio do Fontelo. O VAR vai ser Paulo Barradas. Académico que chega a este jogo na melhor sequência da época, 3 vitórias consecutivas, é 7º com 11 pontos. Pela frente vai estar o Lanterna Vermelha, o Estoril Praia, que soma apenas 2 empates. A Liga 2 também é jornada 8, o Pondela recebe no sábado às 11 da manhã o Torriense, Vítor Ferreira vai ser o árbitro, Hélder Malheiro vai estar no VAR. Oriverde são décimos do campeonato, com 9 pontos, recebe o 14º classificado, o Torriense, que soma 6. O Centro de Treinos de Futebol Feminino da Associação Futebol de Viseu iniciou a atividade para a nova época com os primeiros trabalhos das seleções sub-14 e sub-13. A Academia Distrital de Futebol em Mudão recebeu a primeira sessão das sub-14, que contou com 23 atletas de 10 clubes e foram orientadas pelo selecionador João Sousa. Também a equipa sub-13 iniciou os trabalhos. 19 jogadores de 14 clubes foram orientadas por Rita Almeida. As sessões permitem à Associação de Futebol de Viseu observar e acompanhar jovens atletas dos campeonatos distritais de futebol feminino. O Centro de Treinos pretende assim reforçar o desenvolvimento e a preparação de jovens futebolistas do distrito. O ciclista de Castro Daires, Hélder Loureiro, sagrou-se campeão da Europa Masters M40 durante os Campeonatos Europeus de Grande Fundo de 2026, que se disputaram na região de Varese, em Itália. O atleta que representa o Ribafria foi melhor no seu escalão nos 22 km da prova, tendo alcançado o 6º lugar da classificação geral absoluta de contrarrelógio, uma prova que contou com cerca de 500 participantes. Este é mais um título para Hélder Loureiro, que em junho tinha conquistado os títulos nacionais de contrarrelógio. O Ténis Clube de Viseu viu o seu projeto Ela Joga ser distinguido com um contrato de apoio do Comitê Olímpico de Portugal. O investimento vai permitir impulsionar o trabalho do clube no ténis feminino, abrindo portas para que mais raparigas e mulheres se iniciem na modalidade. Com este apoio, o Ténis Clube de Viseu espera fortalecer-se a aposta no desporto feminino e na criação de novas oportunidades de prática desportiva na região. Toda a informação do desporto está atualizada em estaçãodiariajornal.sapo.pt e também no site da Estação Diária Rádio em 968.fm.
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4: Previsão do estado do tempo para as próximas 24 horas. O Instituto Português do Mar e da Atmosfera está a prever para o distrito de Viseu céu pouco nublado ou limpo, aumentando temporariamente de nebulosidade com vento fraco a moderado, superando por vezes forte nas terras altas, em especial do norte e centro. O IPMA está também a prever uma pequena subida das temperaturas, com o mercúrio dos termómetros a chegar aos 21 graus de máxima e a mínima a registrar durante a noite hoje perto dos 11 graus no distrito de Viseu.
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0: continuar em direção à Zona Sul, para quem vai no sentido da localidade de Repeses, tome como ponto de referência do início do percurso a Avenida 25 de Abril e avance em sentido ascendente até aos semáforos, junto à Escola Secundária Alves Martins. Já sabe, o limite máximo de velocidade dentro das localidades não poderá ultrapassar os 50 km/h. Poderá ter de parar nos sinais luminosos e até encontrar algum constrangimento no trânsito. Continuar a marcha pela Avenida 25 de Abril até à Rotunda Paulo VI, aqui presta alguma atenção, porque em hora de ponta o trânsito irá obrigá-lo a abrandar, depois fazer a rotunda em frente, em direção à segunda saída, no sentido do Regimento Infantaria 14, e a partir daí terá maior tranquilidade na abordagem à estrada. 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
1: Ora, estamos nós de novo em 9680. Estivemos aí com o melhor da música que vai rodando na antena da Estação Diária. Reservamos ainda para o final desta edição os títulos que iremos destacar no Diário da Estação. Fiquem bem, iremos regressar logo após o Bloco das Notícias.
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2: 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São estas algumas das notícias que vamos destacar na edição do dia do Diário da Estação. O município de Castro Daire dedica o mês de outubro à promoção da saúde mental com um programa de iniciativas em conjunto com a equipa comunitária de saúde mental de Dom Lafões e entidades parceiras. A 32ª edição do Festival Internacional de Teatro Acerto, o Finta, vai decorrer em Tondela de 12 a 14 e de 19 a 21 de novembro. A GNR apreendeu na região de Viseu 725 doses de cannabis e 2 doses de haxis entre 28 de setembro e 4 de outubro. Uma mulher de 36 anos e um jovem de 17 foram detidos pela GNR de Tarouca por suspeita de tráfico de droga. Agora é só ficarem atentos ao desenvolvimento destes e outros temas no Diário da Estação.
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0: 7 horas, está de volta a informação na Estação Diária.
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6: O município de Castro Daire se dedica o mês de outubro à promoção da saúde mental com um programa de iniciativas promovido em conjunto com a equipa comunitária de saúde mental de Dom Lafões e entidades parceiras. A programação inclui sessões de sensibilização, caminhadas, palestras e encontros com profissionais de saúde. No sábado 10 de outubro, a Ação Creal vai promover em Lamelas as quartas caminhadas da mente a partir das 9 da manhã e no mesmo dia decorrem a partir das 2h30 da tarde as oficinas do bem-estar. A 13 de outubro vai acontecer o 4º Simpósio de Saúde Mental de Castro Daire, no auditório do Centro Municipal de Cultura, com início pelas 9 da manhã. Os trabalhos vão abordar temas como a saúde mental perinatal e o impacto da inteligência artificial nesta área. A programação do mês da saúde mental em Castro Daire vai terminar a 21 de outubro com uma conversa dedicada às várias dimensões da morte. A 32ª edição do Festival Internacional de Teatro Acerto, o FINTA, vai decorrer em Tondela nos dias 12, 13, 14, 19, 20 e 21 de novembro. Vão ser 29 apresentações de 15 companhias de Portugal e de outros 4 países. O programa inclui 5 estreias, entre elas Cardoso, Abolina, do Trigo Limpo Teatro Acerto, e Cassandra, de Rafaela Miranda, uma jovem criadora tondelense. Há ainda 2 estreias de apresentação única da companhia galega Chever e do belga Bernard Massuir, além de Onde Nascem as Asas, do grupo Tribal de Silgueiros. O FINTA vai sinalar também 50 anos da Acerto e leva espetáculos a lares, centros de dia e jardins de infância do concelho de Tondela. A GNR apreendeu na região de Viseu 725 doses de cannabis e 2 doses de haxixe entre 28 de setembro e 4 de outubro. No mesmo período foram detidas 19 pessoas em flagrante delito, 8 por condução sob o efeito de álcool, 6 por condução sem carta, 3 por tráfico de droga e 2 por furto. A Fiscalização Rodoviária do Comando Territorial de Viseu de GNR confirma o registro de 353 infrações na última semana, com destaque para 82 casos de excessos de velocidade e 61 de falta de inspeção periódica obrigatória do veículo. Foram ainda detectadas 18 infrações por uso do telemóvel durante a condução e 14 por falta de seguro. Uma mulher com 36 anos e um jovem de 17 foram detidos pela GNR em Tarouca por suspeita de tráfico de droga. As detenções ocorreram durante uma fiscalização rodoviária. Após busca aos veículos e à residência de um dos suspeitos, a GNR apreendeu 116 doses de heroína, 76 de haxixe e 30 de cocaína, além de um telemóvel e recipientes para condicionamento da droga. Estas e outras as notícias que atualizamos em estaçãodiariojornal.sapo.pt e ainda no site da Estação Diária Rádio em 908.fm.
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8: Previsão do estado do tempo para as próximas 24 horas. O Instituto Português do Mar e da Atmosfera está a prever para o distrito de Viseu céu pouco nublado e limpo, aumentando temporariamente de nebulosidade com vento fraco a moderado, superando por vezes forte nas terras altas, em especial do norte e centro. O IPMA está também a prever uma pequena subida das temperaturas, com o mercúrio dos termómetros a chegar aos 21 graus de máxima e a mínima a registrar durante a noite valores perto dos 11 graus no distrito de Viseu.
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3: Sejam todos muito bem-vindos ao Top da Estação. Abrimos este espaço de emissão com o som português, o espaço Super Estação. Fiquem para escutar Supernova. Voltamos já de seguida. Até já.
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0: 710, Carlos Manuel Costa. Bem-vindos a mais uma grande hora na Estação Diária, Estação Oficial de Viseu. Carlos Manuel Costa, na Estação Diária. Superestação com o som nacional sempre na abertura de cada hora. E para continuarmos em bom ritmo, Supernova, nos próximos minutos. De segunda a domingo.
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1: Só para não perderes nem um pouco das boas notícias que vão acontecendo pelo universo dos tops, recomendamos que ouças o próximo tema que temos preparado em 9680, Soldas da Estação, na Estação Diária. Voltamos já de seguida. 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

0: Sejam atentos, temos aí os principais destaques do desporto para desenvolver à meia hora aqui na Estação Diária. Depois voltamos à música em mais uma emissão Super Estação.
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3: 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São estes alguns dos temas que vamos desenvolver no Desporto da Estação Diária. Cláudio Pereira foi nomeado para arbitrar o jogo entre a Académica de Viseu e o Estoril de Praia da 8ª jornada da Primeira Liga de Futebol, sábado às 20h30, no Estádio do Fontelo. O Centro de Treinos de Futebol Feminino da Associação de Futebol de Viseu iniciou a atividade pré-época com os primeiros trabalhos das seleções distritais sub-14 e sub-13. O ciclista de Castro Daire, Helder Loureiro, sagrou-se campeão da Europa Masters N40 durante os campeonatos europeus que se disputaram em Itália. O Ténis Clube de Viseu viu o seu projeto Ela Joga ser distinguido com o contrato de apoio do Comitê Olímpico de Portugal. Agora é só ficarem atentos ao desenvolvimento destes e outros temas no Desporto da Estação Diária.
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3: 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Farm Peças, farmácia do automóvel. 7h30, está de volta à informação desportiva.
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4: Cláudio Pereira foi nomeado para arbitrar o jogo entre o Académico de Viseu e o Estoril Praia, da 8ª jornada da 1ª Liga de Futebol, que está marcado para sábado às 8h30 da noite no Estádio do Fontelo. O VAR vai ser Paulo Barradas. Académico que chega a este jogo na melhor sequência da época, 3 vitórias consecutivas, é sétimo com 11 pontos. Na frente vai estar o Lanterna Vermelha, o Estoril Praia, que soma apenas 2 empates. A Liga 2 também é jornada 8, onde ela recebe no sábado às 11 da manhã o Torriense. Vítor Ferreira vai ser o árbitro, Hélder Malheiro vai estar no VAR. Ouro e Verde são décimos do campeonato, com 9 pontos, recebe o 14º classificado, o Torriense, que soma 6. O Centro de Treinos de Futebol Feminino da Associação Futebol de Viseu iniciou a atividade para a nova época com os primeiros trabalhos das seleções Sub-14 e Sub-13. A Academia Distrital de Futebol em Mudão recebeu a primeira sessão das Sub-14, que contou com 23 atletas de 10 clubes e foram orientadas pelo selecionador João Sousa. Também a equipa Sub-13 iniciou os trabalhos. 19 jogadores de 14 clubes foram orientadas por Rita Almeida. As sessões permitem à Associação de Futebol de Viseu observar e acompanhar jovens atletas dos campeonatos distritais de futebol feminino. O Centro de Treinos pretende assim reforçar o desenvolvimento e a preparação de jovens futebolistas do distrito. O ciclista de Castro Daire, Hélder Loureiro, sagrou-se campeão da Europa Masters M40 durante os campeonatos europeus de grande fundo de 2026 que se disputaram na região de Varese, em Itália. O atleta que representa o Ribafria foi melhor no seu escalão nos 22 km da prova, tendo alcançado o 6º lugar da classificação geral absoluta de contrarrelógio, uma prova que contou com cerca de 500 participantes. Este é mais um título para Hélder Loureiro, que em junho tinha conquistado os títulos nacionais de contrarrelógio. O Ténis Clube de Viseu viu o seu projeto Ela Joga ser distinguido com um contrato de apoio do Comitê Olímpico de Portugal. O investimento vai permitir impulsionar o trabalho do clube no ténis feminino, abrindo portas para que mais raparigas e mulheres se iniciem na modalidade. Com este apoio, o Ténis Clube de Viseu espera fortalecer-se a aposta no desporto feminino e na criação de novas oportunidades de prática desportiva na região. Toda a informação do desporto está atualizada em estaçãodiariajornal.sapo.pt e também no site da Estação Diária Rádio em 968.fm.
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5: Previsão do estado do tempo para as próximas 24 horas. O Instituto Português do Mar e da Atmosfera está a prever para o distrito de Viseu céu pouco nublado ou limpo, aumentando temporariamente a nubosidade com vento fraco a moderado, superando por vezes forte nas terras altas, em especial do norte e centro. O IPMA está também a prever uma pequena subida das temperaturas, com o mercúrio dos termómetros a chegar aos 21 graus de máxima e a mínima a registrar durante a noite valores perto dos 11 graus no distrito de Viseu.
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9: Olá pessoal, bem-vindos ao QI Business Secrets.
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9: 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Nós entramos no nicho e queremos atingir toda a gente. E não é bem assim.
8: É o fim de semana.
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4: Estamos aí de volta para escutarmos Pista de Dança, programa que diariamente durante o período da noite nos dá a conhecer as batidas mais house do FM. Depois das 23, Antena 9680. Até já.
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Setlers, Carlos Manuel Costa. Muito bem, estamos aí em mais uma hora Superestação, com grandes músicas à mistura e com o essencial da informação. Carlos Manuel Costa, na Estação Diária. Porque estamos quase no meio da hora, daqui a pouco vamos passar em revista à informação desportiva atualizada na Estação Diária. 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
1: Para aqueles que ainda se recordam dos grandes clássicos, recomendamos nos próximos minutos a sua audição em 96.8 ou na net em www.968.fm. Até já! 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
2: Está na hora de fazermos uma pequena pausa na música para chegarmos à informação. Preste atenção ao sinal horário. Chamamos a vossa atenção porque vêm aí os comerciais. Na próxima hora voltamos aí com grandes novidades. Fica atento.
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2: 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São estas algumas das notícias que vamos destacar na edição do dia do Diário da Estação. O município de Castro Daire dedica o mês de outubro à promoção da saúde mental com programa de iniciativas em conjunto com a equipa comunitária de saúde mental de Dom Lafões e entidades parceiras. A 32ª edição do Festival Internacional de Teatro Acerto, Finta, vai decorrer em Tondela de 12 a 14 e de 19 a 21 de novembro. A GNR apreendeu na região de Viseu 725 doses de cannabis e 2 doses de hashish entre 28 de setembro e 4 de outubro. Uma mulher de 36 anos e um jovem de 17 foram detidos pela GNR de Tarouca por suspeita de tráfico de droga. Agora é só ficarem atentos ao desenvolvimento destes e outros temas no Diário da Estação.
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5: 8 horas.
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3: De regresso ao Diário, bloco das 8 horas, na Estação Diária.
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8: O município de Castro Daire se dedica o mês de outubro à promoção da saúde mental com um programa de iniciativas promovido em conjunto com a equipa comunitária de saúde mental de Dom Lafões e entidades parceiras. A programação inclui sessões de sensibilização, caminhadas, palestras e encontros com profissionais de saúde. No sábado 10 de outubro, a Socreal vai promover em Lamelas as quartas caminhadas da mente a partir das 9 da manhã e no mesmo dia decorrem a partir das 2h30 da tarde as oficinas do bem-estar. A 13 de outubro vai acontecer o 4º Simpósio de Saúde Mental de Castro Daire, no auditório do Centro Municipal de Cultura, com início pelas 9 da manhã. Os trabalhos vão abordar temas como a saúde mental perinatal e o impacto da inteligência artificial nesta área. A programação do mês da saúde mental em Castro Daire vai terminar a 21 de outubro com uma conversa dedicada às várias dimensões da morte. A 32ª edição do Festival Internacional de Teatro Acerto, o FINTA, vai decorrer em Tondela nos dias 12, 13, 14, 19, 20 e 21 de novembro. Vão ser 29 apresentações de 15 companhias de Portugal e de outros 4 países. O programa inclui 5 estreias, entre elas Cardoso, Abolina, do Trigo Limpo Teatro Acerto, e Cassandra, de Rafaela Miranda, uma jovem criadora tondelense. Há ainda 2 estreias de apresentação única da companhia galega Chever e do belga Bernard Massuir, além de Onde Nascem as Asas, do grupo tribal de Silgueiros. O FINTA vai sinalar também 50 anos da Acerte e leva espetáculos a lares, centros de dia e jardins de infância do concelho de Tondela. GNR apreendeu na região de Viseu 725 doses de cannabis e 2 doses de haxixe entre 28 de setembro e 4 de outubro. No mesmo período foram detidas 19 pessoas em flagrante delito, 8 por condução sob o efeito de álcool, 6 por condução sem carta, 3 por tráfico de droga e 2 por furto. A fiscalização rodoviária do Comando Territorial de Viseu de GNR confirma o registro de 353 infrações na última semana, com destaque para 82 casos de excessos de velocidade e 61 de falta de inspeção periódica obrigatória do veículo. Foram ainda detectadas 18 infrações por uso do telemóvel durante a condução e 14 por falta de seguro. Uma mulher com 36 anos e um jovem de 17 foram detidos pela GNR em Tarouca por suspeita de tráfico de droga. As detenções ocorreram durante uma fiscalização rodoviária. Após busca aos veículos e à residência de um dos suspeitos, a GNR apreendeu 116 doses de heroína, 76 de haxixe e 30 de cocaína, além de um telemóvel e recipientes para acondicionamento da droga. Estas e outras as notícias que atualizamos em estaçãodiariojornal.sapo.pt e ainda no site da Estação Diária Rádio em 908.fm.
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10: Previsão do estado do tempo para as próximas 24 horas. O Instituto Português do Mar e da Atmosfera está a prever para o distrito de Viseu céu pouco nublado ou limpo, aumentando temporariamente nubosidade com vento fraco a moderado, superando por vezes forte nas terras altas, em especial do norte e centro. O IPMA está também a prever uma pequena subida das temperaturas, com o mercúrio dos termómetros a chegar aos 21 graus de máxima e a mínima a registrar durante a noite valores perto dos 11 graus no distrito de Viseu.
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13: 19h22, Rui Moreira.
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14: Já sabem, de meia e meia hora atualizamos as notícias em 96.8. Voltamos aos temas logo de seguida nesta emissão Superestação.
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3: Mais uma hora Superestação, versão nacional, a abrir esta emissão na Estação Diária. Já decidida Supernova, para escutar nos próximos minutos. Fiquem bem, até já. www.efitnesshealthclub.pt. 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

0: 7-10, Carlos Manuel Costa. Muito bem, estamos aí em mais uma hora Superestação, com grandes músicas à mistura e com o essencial da informação. Carlos Manuel Costa, na estação diária. Porque estamos quase no meio da hora, daqui a pouco vamos passar em revista à informação desportiva atualizada na estação diária. 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

0: Destacamos agora aí os principais títulos que vão ser desenvolvidos no desporto à meia hora aqui na Estação Diária. Até já. 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
0: 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São estes alguns dos temas que vamos desenvolver no desporto da Estação Diária. Cláudio Pereira foi nomeado para arbitrar o jogo entre a Académica de Viseu e o Estoril de Praia da 8ª jornada da 1ª Liga de Futebol, sábado às 20h30, no Estádio do Fontelo. O Centro de Treinos de Futebol Feminino da Associação de Futebol de Viseu iniciou a atividade pré-época com os primeiros trabalhos das seleções distritais sub-14 e sub-13. O ciclista de Castro Daire, Helder Loureiro, sagrou-se campeão da Europa Masters N40 durante os campeonatos europeus que se disputaram em Itália. O Ténis Clube de Viseu viu o seu projeto Ela Joga ser distinguido com o contrato de apoio do Comitê Olímpico de Portugal. Agora é só ficarem atentos ao desenvolvimento destes e outros temas no desporto da Estação Diária. 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

0: 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Regresso ao desporto, bloco das 8:30.
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2: Cláudio Pereira foi nomeado para arbitrar o jogo entre o Académico Viseu e o Estoril Praia da 8ª jornada da 1ª Liga de Futebol, que está marcado para sábado às 8:30 da noite no estádio do Fontelo. O VAR vai ser Paulo Barradas, Académico que chega a este jogo na melhor sequência da época, 3 vitórias consecutivas, é sétimo com 11 pontos. Pela frente vai estar o Lanterna Vermelha, o Estoril Praia, que soma apenas 2 empates. A Liga 2 também é jornada 8, o Pondela recebe no sábado às 11 da manhã o Torriense. Vítor Ferreira vai ser o árbitro, Hélder Malheiro vai estar no VAR. Oriverde são décimos do campeonato, com 9 pontos, recebe o 14º classificado, o Torriense, que soma 6. O Centro de Treinos de Futebol Feminino da Associação Futebol de Viseu iniciou a atividade para a nova época com os primeiros trabalhos das seleções sub-14 e sub-13. A Academia Distrital de Futebol em Mudão recebeu a primeira sessão das sub-14, que contou com 23 atletas de 10 clubes e foram orientadas pelo selecionador João Sousa. Também a equipa sub-13 iniciou os trabalhos. 19 jogadores de 14 clubes foram orientadas por Rita Almeida. As sessões permitem à Associação de Futebol de Viseu observar e acompanhar jovens atletas dos campeonatos distritais de futebol feminino. O Centro de Treinos pretende assim reforçar o desenvolvimento e a preparação de jovens futebolistas do distrito. O ciclista de Castro Daire, Hélder Loureiro, sagrou-se campeão da Europa Masters M40 durante os Campeonatos Europeus de Grande Fundo de 2026, que se disputaram na região de Varese, em Itália. O atleta que representa o Ribafria foi melhor no seu escalão nos 22 km da prova, tendo alcançado o 6º lugar da classificação geral absoluta de contrarrelógio, uma prova que contou com cerca de 500 participantes. Este é mais um título para Hélder Loureiro, que em junho tinha conquistado os títulos nacionais de contrarrelógio. O Ténis Clube de Viseu viu o seu projeto Ela Joga ser distinguido com um contrato de apoio do Comitê Olímpico de Portugal. O investimento vai permitir impulsionar o trabalho do clube no ténis feminino, abrindo portas para que mais raparigas e mulheres se iniciem na modalidade. Com este apoio, o Ténis Clube de Viseu espera fortalecer-se a aposta no desporto feminino e na criação de novas oportunidades de prática desportiva na região. Toda a informação do desporto está atualizada em estaçãodiariajornal.sapo.pt e também no site da Estação Diária Rádio em 968.fm.
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4: Previsão do estado do tempo para as próximas 24 horas. O Instituto Português do Mar e da Atmosfera está a prever para o distrito de Viseu céu pouco nublado ou limpo, aumentando temporariamente a nebulosidade com vento fraco a moderado, superando por vezes forte nas terras altas, em especial do norte e centro. O IPMA está também a prever uma pequena subida das temperaturas, com o mercúrio dos termómetros a chegar aos 21 graus de máxima e a mínima a registrar durante a noite valores perto dos 11 graus no distrito de Viseu.
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2: 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Pista de dança na Estação Diária, só para escutarmos o melhor house da estação. Mais logo, a partir das 11 da noite, temos aí 3 horas dedicadas ao house. Temas que fazem parte da playlist da Estação Oficial Viseu.
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0: 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Sejam todos muito bem-vindos ao Top 10 da Estação. Abrimos este espaço de emissão em 96.8. 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
1: Voltamos à música, voltamos aos grandes clássicos da estação, grandes temas a recordar na Estação Diária. 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
1: Já fiquem com as nossas despedidas. Voltamos à antena depois do bloco das notícias à hora certa. Não saiam dos vossos lugares. Na próxima hora voltamos aí com grandes novidades.
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1: 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São estas algumas das notícias que vamos destacar na edição do dia do Diário da Estação. O município de Castro Daire dedica o mês de outubro à promoção da saúde mental com um programa de iniciativas em conjunto com a equipa comunitária de saúde mental de Dom Lafões e entidades parceiras. A 32ª edição do Festival Internacional de Teatro Acerto, o Finta, vai decorrer em Tondela de 12 a 14 e de 19 a 21 de novembro. A GNR apreendeu na região de Viseu 725 doses de cannabis e 2 doses de haxis entre 28 de setembro e 4 de outubro. Uma mulher de 36 anos e um jovem de 17 foram detidos pela GNR de Tarouca por suspeita de tráfico de droga. Agora é só ficarem atentos ao desenvolvimento destes e outros temas no Diário da Estação.
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10: O município de Castro Daire se dedica o mês de outubro à promoção da saúde mental com um programa de iniciativas promovido em conjunto com a equipa comunitária de saúde mental de Dom Lafões e entidades parceiras. A programação inclui sessões de sensibilização, caminhadas, palestras e encontros com profissionais de saúde. No sábado 10 de outubro, a Ação Creal vai promover em Lamelas as quartas caminhadas da mente a partir das 9 da manhã e no mesmo dia decorrem a partir das 2h30 da tarde as oficinas do bem-estar. A 13 de outubro vai acontecer o 4º Simpósio de Saúde Mental de Castro Daire, no auditório do Centro Municipal de Cultura, com início pelas 9 da manhã. Os trabalhos vão abordar temas como a saúde mental perinatal e o impacto da inteligência artificial nesta área. A programação do mês da saúde mental em Castro Daire vai terminar a 21 de outubro com uma conversa dedicada às várias dimensões da morte. A 32ª edição do Festival Internacional de Teatro Acerto, o FINTA, vai decorrer em Tondela nos dias 12, 13, 14, 19, 20 e 21 de novembro. Vão ser 29 apresentações de 15 companhias de Portugal e de outros 4 países. O programa inclui 5 estreias, entre elas Cardoso, Abolina, do Trigo Limpo Teatro Acerto, e Cassandra, de Rafaela Miranda, uma jovem criadora tondelense. Há ainda 2 estreias de apresentação única da companhia galega Chever e do belga Bernard Massuir, além de Onde Nascem as Asas, do grupo tribal de Silgueiros. O FINTA vai sinalar também 50 anos da Acerte e leva espetáculos a lares, centros de dia e jardins de infância do concelho de Tondela. A GNR apreendeu na região de Viseu 725 doses de cannabis e 2 doses de haxixe entre 28 de setembro e 4 de outubro. No mesmo período foram detidas 19 pessoas em flagrante delito, 8 por condução sob o efeito de álcool, 6 por condução sem carta, 3 por tráfico de droga e 2 por furto. A fiscalização rodoviária do Comando Territorial de Viseu de GNR confirma o registro de 353 infrações na última semana, com destaque para 82 casos de excessos de velocidade e 61 de falta de inspeção periódica obrigatória do veículo. Foram ainda detectadas 18 infrações por uso do telemóvel durante a condução e 14 por falta de seguro. Uma mulher com 36 anos e um jovem de 17 foram detidos pela GNR em Tarouca por suspeita de tráfico de droga. As detenções ocorreram durante uma fiscalização rodoviária. Após busca aos veículos e à residência de um dos suspeitos, a GNR apreendeu 116 doses de heroína, 76 de haxixe e 30 de cocaína, além de um telemóvel e recipientes para acondicionamento da droga. Estas e outras as notícias que atualizamos em estaçãodiariajornal.sapo.pt e ainda no site da Estação Diária Rádio em 908.fm.
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11: Previsão do estado do tempo para as próximas 24 horas. O Instituto Português do Mar e da Atmosfera está a prever para o distrito de Viseu céu pouco nublado ou limpo, aumentando temporariamente a nubosidade com vento fraco a moderado, superando por vezes forte nas terras altas, em especial do norte e centro. O IPMA está também a prever uma pequena subida das temperaturas, com o mercúrio dos termómetros a chegar aos 21 graus de máxima e a mínima a registrar durante a noite valores perto dos 11 graus no distrito de Viseu.
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3: Mais uma hora Superestação. Iniciamos este espaço de emissão com a divulgação da música nacional. Tema Supernova em 9680. Ou na net em www.968.fm. Fiquem bem, voltamos nos próximos minutos. 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
1: Olá, bem-vindos à Estação Diária. Estão aí os primeiros minutos nesta emissão Super Estação.
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1: Voltamos à música em mais uma emissão Super Estação. Só para quem quer estar por dentro do desporto, as novidades do dia.
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3: Se quiseres estar atento a mais uma digressão pelo mundo da música, soltas da estação. Temas que fazem parte da playlist top da Estação Diária. Fiquem bem ligados, antena 9680. Até já.
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1: Fique agora com os principais destaques do desporto à meia hora aqui na Estação Diária. Até já. 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
1: 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São estes alguns dos temas que vamos desenvolver no desporto da Estação Diária. Cláudio Pereira foi nomeado para arbitrar o jogo entre a Académica de Viseu e o Estoril de Praia da 8ª jornada da 1ª Liga de Futebol, sábado às 20h30, no Estádio do Fontelo. O Centro de Treinos de Futebol Feminino da Associação de Futebol Viseu iniciou a atividade pré-época com os primeiros trabalhos das seleções distritais Sub-14 e Sub-13. O ciclista de Castro Daire, Helder Loureiro, sagrou-se campeão da Europa Masters N40 durante os campeonatos europeus que se disputaram em Itália. O Ténis Clube de Viseu viu o seu projeto Ela Joga ser distinguido com o contrato de apoio do Comitê Olímpico de Portugal. Agora é só ficarem atentos ao desenvolvimento destes e outros temas no desporto da Estação Diária. 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
6: Cláudio Pereira foi nomeado para arbitrar o jogo entre o Académico Viseu e o Estoril Praia, da 8ª jornada da 1ª Liga de Futebol, que está marcado para sábado às 8h30 da noite no Estádio do Fontelo. O VAR vai ser Paulo Barradas. Académico que chega a este jogo na melhor sequência da época, 3 vitórias consecutivas, é sétimo com 11 pontos. Pela frente vai estar o Lanterna Vermelha, o Estoril Praia, que soma apenas 2 empates. Na Liga 2 também é jornada 8, o Pondela recebe no sábado às 11 da manhã o Torriense. Vítor Ferreira vai ser o árbitro, Hélder Malheiro vai estar no VAR. Oriverde são décimos do campeonato, com 9 pontos, recebe o 14º classificado, o Torriense, que soma 6. O Centro de Treinos de Futebol Feminino da Associação Futebol de Viseu iniciou a atividade para a nova época com os primeiros trabalhos das seleções sub-14 e sub-13. A Academia Distrital de Futebol em Mudão recebeu a primeira sessão das sub-14, que contou com 23 atletas de 10 clubes e foram orientadas pelo selecionador João Sousa. Também a equipa sub-13 iniciou os trabalhos. 19 jogadores de 14 clubes foram orientadas por Rita Almeida. As sessões permitem à Associação de Futebol de Viseu observar e acompanhar jovens atletas dos campeonatos distritais de futebol feminino. O Centro de Treinos pretende assim reforçar o desenvolvimento e a preparação de jovens futebolistas do distrito. O ciclista de Castro Daire, Hélder Loureiro, sagrou-se campeão da Europa Masters M40 durante os Campeonatos Europeus de Grande Fundo de 2026, que se disputaram na região de Varese, em Itália. O atleta que representa o Ribafria foi melhor no seu escalão nos 22 km da prova, tendo alcançado o 6º lugar da classificação geral absoluta de contrarrelógio, uma prova que contou com cerca de 500 participantes. Este é mais um título para Hélder Loureiro, que em junho tinha conquistado os títulos nacionais de contrarrelógio. O Ténis Clube de Viseu viu o seu projeto Ela Joga ser distinguido com um contrato de apoio do Comitê Olímpico de Portugal. O investimento vai permitir impulsionar o trabalho do clube no ténis feminino, abrindo portas para que mais raparigas e mulheres se iniciem na modalidade. Com este apoio, o Ténis Clube de Viseu espera fortalecer-se a aposta no desporto feminino e na criação de novas oportunidades de prática desportiva na região. Toda a informação do desporto está atualizada em estaçãodiariajornal.sapo.pt e também no site da Estação Diária Rádio em 968.fm.
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7: Previsão do estado do tempo para as próximas 24 horas. O Instituto Português do Mar e da Atmosfera está a prever para o distrito de Viseu céu pouco nublado ou limpo, aumentando temporariamente de nebulosidade com vento fraco a moderado, superando por vezes forte nas terras altas, em especial do norte e centro. O IPMA está também a prever uma pequena subida das temperaturas, com o mercúrio dos termómetros a chegar aos 21 graus de máxima e a mínima a registrar durante a noite valores perto dos 11 graus no distrito de Viseu.
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1: Mais uma Super Malha House na Estação Diária. A Rádio Oficial de Viseu tem um espaço de 3 horas de emissão, especialmente pensado para quem gosta do house. Logo a seguir ao sinal horário, das 11 da noite, pista de dança a não perder. Fica atento.
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0: 10, 13, José Alberto Ribeiro. Ora, estamos nós de novo em 9680. José Alberto Ribeiro, na Estação Diária. Presta atenção ao tema nos minutos que seguem. 968 é a frequência para recomendar aos vossos amigos. De segunda a domingo.
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1: Para destacarmos nos próximos minutos em 96.8, clássicos da estação. Espaço de emissão com a divulgação de temas que rodamos regularmente na antena 9680. A não perder.
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1: Ora, estamos nós para fecharmos mais uma hora de emissão na Estação Diária. Tudo aposto para que logo a seguir ao sinal horário possam ter acesso à informação. Comerciais pelo meio e logo a seguir, mais uma hora em 96.80.
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1: São estas algumas das notícias que vamos destacar na edição do dia do Diário da Estação. O município de Castro Daire dedica o mês de outubro à promoção da saúde mental com um programa de iniciativas em conjunto com a equipa comunitária de saúde mental de Dom Lafões e entidades parceiras. A 32ª edição do Festival Internacional de Teatro Acerto, Finta, vai decorrer em Tondela de 12 a 14 e de 19 a 21 de novembro. A GNR apreendeu na região de Viseu 725 doses de cannabis e 2 doses de hashish entre 28 de setembro e 4 de outubro. Uma mulher de 36 anos e um jovem de 17 foram detidos pela GNR de Tarouca por suspeita de tráfico de droga. Agora é só ficarem atentos ao desenvolvimento destes e outros temas no Diário da Estação.
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7: O município de Castro Daire se dedica o mês de outubro à promoção da saúde mental com um programa de iniciativas promovido em conjunto com a equipa comunitária de saúde mental Dom Lafões e entidades parceiras. A programação inclui sessões de sensibilização, caminhadas, palestras e encontros com profissionais de saúde. No sábado 10 de outubro, a Ação Creal vai promover em Lamelas as quartas caminhadas da mente a partir das 9 da manhã e no mesmo dia decorrem a partir das 2h30 da tarde as oficinas do bem-estar. A 13 de outubro vai acontecer o 4º Simpósio de Saúde Mental de Castro Daire, no auditório do Centro Municipal de Cultura, com início pelas 9 da manhã. Os trabalhos vão abordar temas como a saúde mental perinatal e o impacto da inteligência artificial nesta área. A programação do mês da saúde mental em Castro Daire vai terminar a 21 de outubro com uma conversa dedicada às várias dimensões da morte. A 32ª edição do Festival Internacional de Teatro Acerto, o FINTA, vai decorrer em Tondela nos dias 12, 13, 14, 19, 20 e 21 de novembro. Vão ser 29 apresentações de 15 companhias de Portugal e de outros 4 países. O programa inclui 5 estreias, entre elas Cardoso, Abolina, do Trigo Limpo Teatro Acerto, e Cassandra, de Rafaela Miranda, uma jovem criadora tondelense. Há ainda 2 estreias de apresentação única da companhia galega Chever e do belga Bernard Massuir, além de Onde Nascem as Asas, do grupo tribal de Silgueiros. O FINTA vai sinalar também 50 anos da Acerto e leva espetáculos a lares, centros de dia e jardins de infância do concelho de Tondela. A GNR apreendeu na região de Viseu 725 doses de cannabis e 2 doses de haxix entre 28 de setembro e 4 de outubro. No mesmo período foram detidas 19 pessoas em flagrante delito, 8 por condução sob o efeito de álcool, 6 por condução sem carta, 3 por tráfico de droga e 2 por furto. Na fiscalização rodoviária, o Comando Territorial de Viseu de GNR confirma o registro de 353 infrações na última semana, com destaque para 82 casos de excessos de velocidade e 61 de falta de inspeção periódica obrigatória do veículo. Foram ainda detectadas 18 infrações por uso do telemóvel durante a condução e 14 por falta de seguro. Uma mulher com 36 anos e um jovem de 17 foram detidos pela GNR em Tarouca por suspeita de tráfico de droga. As detenções ocorreram durante uma fiscalização rodoviária. Após busca aos veículos e à residência de um dos suspeitos, a GNR apreendeu 116 doses de heroína, 76 de haxix e 30 de cocaína, além de um telemóvel e recipientes para acondicionamento da droga. Estas e outras as notícias que atualizamos em estaçãodiariajornal.sapo.pt e ainda no site da Estação Diária Rádio em 968.fm.
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3: 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Previsão do estado do tempo para as próximas 24 horas. O Instituto Português do Mar e da Atmosfera está a prever para o distrito de Viseu céu pouco nublado, limpo, aumentando temporariamente de nebulosidade com vento fraco a moderado, superando por vezes forte nas terras altas, em especial do norte e centro. O IPMA está também a prever uma pequena subida das temperaturas, com o mercúrio dos termómetros a chegar aos 21 graus de máxima e a mínima a registrar durante a noite valores perto dos 11 graus no distrito de Viseu.
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3: 19h22, Rui Moreira.
0: Playlist Supernova na Estação Diária. A abrir esta emissão Super Estação.
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0: Logo a seguir, às grandes músicas, só poderemos esperar grandes informações. 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
1: Som de abertura na Estação Diária para mais um espaço de emissão Super Estação. Abrimos aí com o Som Nacional. Para voltarmos já de seguida à música, temos aí Supernova. Fiquem bem, fiquem com a Estação Oficial Viseu. 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

0: 19:22. Rui Moreira. Iniciamos este espaço de emissão com o som nacional em 96.8. Rui Moreira, na Estação Diária. Pesquisámos na playlist da Estação Diária e conseguimos achar os melhores sons clássicos, músicas que nos anos 80 e 90 batiam bem a sério na rádio, de segunda a domingo.
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1: Para destacarmos nos próximos minutos em 96.8, soltas da estação. Grandes músicas que entram no ouvido em www.968.fm. Até já.
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1: Antena 9680, os principais títulos do desporto para desenvolver à meia hora na Rádio Oficial Viseu. Fica atento. 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
1: 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São estes alguns dos temas que vamos desenvolver no desporto da Estação Diária. Cláudio Pereira foi nomeado para arbitrar o jogo entre a Académica de Viseu e o Estoril Praia da 8ª jornada da Primeira Liga de Futebol, sábado às 20h30, no Estádio do Fontelo. O Centro de Treinos de Futebol Feminino da Associação de Futebol Viseu iniciou a atividade pré-época com os primeiros trabalhos das seleções distritais sub-14 e sub-13. O ciclista de Castro Daire, Helder Loureiro, sagrou-se campeão da Europa Masters N40 durante os campeonatos europeus que se disputaram em Itália. O Ténis Clube de Viseu viu o seu projeto Ela Joga ser distinguido com o contrato de apoio do Comitê Olímpico de Portugal. Agora é só ficarem atentos ao desenvolvimento destes e outros temas no desporto da Estação Diária. 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
4: Cláudio Pereira foi nomeado para arbitrar o jogo entre o Académico de Viseu e o Estoril Praia, da 8ª jornada da Primeira Liga de Futebol, que está marcado para sábado às 8:30 da noite no Estádio do Fontelo. O VAR vai ser Paulo Barradas, Académico que chega a este jogo na melhor sequência da época, 3 vitórias consecutivas, é sétimo com 11 pontos. Pela frente vai estar o Lanterna Vermelha, o Estoril Praia, que soma apenas 2 empates. A Liga 2 também é jornada 8, o Pondela recebe no sábado às 11 da manhã o Torriense, Vítor Ferreira vai ser o árbitro, Hélder Malheiro vai estar no VAR. Ouro e Verde são décimos do campeonato, com 9 pontos, recebe o 14º classificado, o Torriense, que soma 6. O Centro de Treinos de Futebol Feminino da Associação Futebol de Viseu iniciou a atividade para a nova época com os primeiros trabalhos das seleções sub-14 e sub-13. A Academia Distrital de Futebol em Mudão recebeu a primeira sessão das sub-14, que contou com 23 atletas de 10 clubes e foram orientadas pelo selecionador João Sousa. Também a equipa sub-13 iniciou os trabalhos. 19 jogadores de 14 clubes foram orientadas por Rita Almeida. As sessões permitem à Associação de Futebol de Viseu observar e acompanhar jovens atletas dos campeonatos distritais de futebol feminino. O Centro de Treinos pretende assim reforçar o desenvolvimento e a preparação de jovens futebolistas do distrito. O ciclista de Castro Daires, Hélder Loureiro, sagrou-se campeão da Europa Masters M40 durante os campeonatos europeus de grande fundo de 2026 que se disputaram na região de Varese, em Itália. O atleta que representa o Ribeira Fria foi melhor no seu escalão nos 22 km da prova, tendo alcançado o 6º lugar da classificação geral absoluta de contrarrelógio, uma prova que contou com cerca de 500 participantes. Este é mais um título para Hélder Loureiro, que em junho tinha conquistado os títulos nacionais de contrarrelógio. O Ténis Clube de Viseu viu o seu projeto Ela Joga ser distinguido com um contrato de apoio do Comitê Olímpico de Portugal. O investimento vai permitir impulsionar o trabalho do clube no ténis feminino, abrindo portas para que mais raparigas e mulheres se iniciem na modalidade. Com este apoio, o Ténis Clube de Viseu espera fortalecer-se a aposta no desporto feminino e na criação de novas oportunidades de prática desportiva na região. Toda a informação do desporto está atualizada em estaçãodiariajornal.sapo.pt e também no site da Estação Diária Rádio em 968.fm.
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2: 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Previsão do estado do tempo para as próximas 24 horas. O Instituto Português do Mar e da Atmosfera está a prever para o distrito de Viseu céu pouco nublado ou limpo, aumentando temporariamente nubosidade com vento fraco a moderado, superando por vezes forte nas terras altas, em especial do norte e centro. O IPMA está também a prever uma pequena subida das temperaturas, com o mercúrio dos termómetros a chegar aos 21 graus de máxima e a mínima a registrar durante a noite ou hoje perto dos 11 graus no distrito de Viseu.
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2: 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Mais uma Super Malha House na Estação Diária. A Rádio Oficial de Viseu tem um espaço de 3 horas de emissão, especialmente pensado para quem gosta do house. Logo a seguir ao sinal horário, das 11 da noite, pista de dança a não perder.
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1: Vêm aí os temas que merecem relevo nos diferentes tops do mercado da música. Avançamos para as soltas da estação, na estação oficial de Viseu.
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1: Voltamos ao passado para recordar algumas das malhas mais votadas da Estação Diária. Clássicos da Estação, grandes batidas comerciais para destacarmos nos próximos minutos em www.968.fm.
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1: Minutos finais neste espaço de emissão Super Estação. Estamos a dobrar mais uma hora de emissão na Estação Diária. De regresso estarão aí os comerciais e mais um bloco de informação em 96.8. Até já.
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1: 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São estas algumas das notícias que vamos destacar na edição do dia do Diário da Estação. O município de Castro Daire dedica o mês de outubro à promoção da saúde mental com programa de iniciativas em conjunto com a equipa comunitária de saúde mental de Dom Lafões e entidades parceiras. A 32ª edição do Festival Internacional de Teatro Acerto, o Finta, vai decorrer em Tondela de 12 a 14 e de 19 a 21 de novembro. A GNR apreendeu na região de Viseu 725 doses de cannabis e 2 doses de hashish entre 28 de setembro e 4 de outubro. Uma mulher de 36 anos e um jovem de 17 foram detidos pela GNR de Tarouca por suspeita de tráfico de droga. Agora é só ficarem atentos ao desenvolvimento destes e outros temas no Diário da Estação.
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2: 11 horas.
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7: O município de Castro Daire se dedica o mês de outubro à promoção da saúde mental com um programa de iniciativas promovido em conjunto com a equipa comunitária de saúde mental Dom Lafões e entidades parceiras. A programação inclui sessões de sensibilização, caminhadas, palestras e encontros com profissionais de saúde. No sábado 10 de outubro, a Ação Creal vai promover em Lamelas as quartas caminhadas da mente a partir das 9 da manhã e no mesmo dia decorrem a partir das 2h30 da tarde as oficinas do bem-estar. A 13 de outubro vai acontecer o 4º Simpósio de Saúde Mental de Castro Daire, no auditório do Centro Municipal de Cultura, com início pelas 9 da manhã. Os trabalhos vão abordar temas como a saúde mental perinatal e o impacto da inteligência artificial nesta área. A programação do mês da saúde mental em Castro Daire vai terminar a 21 de outubro com uma conversa dedicada às várias dimensões da morte. A 32ª edição do Festival Internacional de Teatro à Certo, o FINTA, vai decorrer em Tondela nos dias 12, 13, 14, 19, 20 e 21 de novembro. Vão ser 29 apresentações de 15 companhias de Portugal e de outros 4 países. O programa inclui 5 estreias, entre elas Cardoso, Abolino, do Trigolimpo Teatro à Certo, e Cassandra, de Rafaela Miranda, uma jovem criadora tondelense. Há ainda 2 estreias de apresentação única da companhia galega Chever e do belga Bernard Massuir, além de Onde Nascem as Asas, do grupo tribal de Silgueiros. O FINTA vai sinalar também 50 anos da Certo e leva espetáculos a lares, centros de dia e jardins de infância do concelho de Tondela. A GNR apreendeu na região de Viseu 725 doses de cannabis e 2 doses de haxixe entre 28 de setembro e 4 de outubro. No mesmo período foram detidas 19 pessoas em flagrante delito, 8 por condução sob o efeito de álcool, 6 por condução sem carta, 3 por tráfico de droga e 2 por furto. A fiscalização rodoviária do Comando Territorial de Viseu de GNR confirma o registro de 353 infrações na última semana, com destaque para 82 casos de excessos de velocidade e 61 de falta de inspeção periódica obrigatória de veículo. Foram ainda detectadas 18 infrações por uso do telemóvel durante a condução e 14 por falta de seguro. Uma mulher com 36 anos e um jovem de 17 foram detidos pela GNR em Tarouca por suspeita de tráfico de droga. As detenções ocorreram durante uma fiscalização rodoviária. Após busca aos veículos e à residência de um dos suspeitos, a GNR apreendeu 116 doses de heroína, 76 de haxixe e 30 de cocaína, além de um telemóvel e recipientes para acondicionamento da droga. Estas e outras as notícias que atualizamos em estaçãodiariajornal.sapo.pt e ainda no site da Estação Diária Rádio em 968.fm.
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9: Previsão do estado do tempo para as próximas 24 horas. O Instituto Português do Mar e da Atmosfera está a prever para o distrito de Viseu céu pouco nublado ou limpo, aumentando temporariamente nebulosidade com vento fraco a moderado, superando por vezes forte nas terras altas, em especial do norte e centro. O IPMA está também a prever uma pequena subida das temperaturas, com o mercúrio dos termómetros a chegar aos 21 graus de máxima e a mínima a registrar durante a noite valores perto dos 11 graus no distrito de Viseu.
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2: Sigma, a dupla britânica formada pelos dois DJs Cameron e Joy. Já em tempo de universidade, esta dupla trabalhou em lojas de discos e promoção de eventos para fazerem face às despesas de estudante. Mas concluídos os estudos e lançados vários remixes, esta dupla fez de Sigma o seu projeto musical.
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6: Bem-vindos ao Refresco na Estação Diária, de bar em bar, na Estação Oficial de Viseu. A partir das 11 da noite, a Estação Diária tem um espaço de emissão especialmente dedicado aos mais recomendados bares da cidade. Fica atento, entre as 23 e a 1 da manhã, pista de dança, para que possas refrescar a tua memória. Temos aí as melhores notícias e registro áudio. Fica também a saber que durante este período de emissão, as músicas que irás ouvir

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0: single de estreia Anywhere For You, escrito em conjunto com Michelle Zicone. As vocais de John são uma lista de sucessos, incluindo Anywhere For You, Save the World e Don't You Worry, Child. Em 2014, John teve o seu primeiro destaque na BBC Radio com If I Could Change Your Mind. John Martin está sempre em ação pelo mundo com várias atuações pelos mais diferentes e importantes palcos da música.
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2: Maroon 5 é uma banda americana que se deu a conhecer no mundo em 1994. Tudo começou na conhecida cidade dos Anjos, Los Angeles. O vocalista Adam Levine

0: dezenas de prémios e um número bíblico de seguidores que fazem dos Maroon 5 uma das bandas pop-rock de maior êxito mundial.
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0: João Lopes Morango, número 14.
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5: O município de Castro Daire se dedica o mês de outubro à promoção da saúde mental com um programa de iniciativas promovido em conjunto com a equipa comunitária de saúde mental Dom Lafões e entidades parceiras. A programação inclui sessões de sensibilização, caminhadas, palestras e encontros com profissionais de saúde. No sábado 10 de outubro, a Associação CREAL vai promover em Lamelas as quartas caminhadas da mente a partir das 9 da manhã e no mesmo dia decorrem a partir das 2h30 da tarde as oficinas do bem-estar. A 13 de outubro vai acontecer o 4º Simpósio de Saúde Mental de Castro Daire, no auditório do Centro Municipal de Cultura, com início pelas 9 da manhã. Os trabalhos vão abordar temas como a saúde mental perinatal e o impacto da inteligência artificial nesta área. A programação do mês da saúde mental em Castro Daire vai terminar a 21 de outubro com uma conversa dedicada às várias dimensões da morte. A 32ª edição do Festival Internacional de Teatro Acerto, o FINTA, vai decorrer